0: 21h02.
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1: Hora certa.
2: 21:33.
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0: 21h59.
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2: Hora certa.
3: 22:27.
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0: 23 horas e 1 minuto.
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0: Zero Hora.
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3: Só tem homem feio aí?

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0: 10:30.
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0: horas e 31 minutos.
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2: Hora certa.
0: 3 horas e 31 minutos.

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1: 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Hora certa.
2: 3 horas e 39 minutos.

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0: 10:50.
1: Cara, aí tá legal!
2: Ei, meu amigo bicho.

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5: Aqui vai a homenagem de John Canoto e Maurinho a todos os motoristas de ônibus.

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1: Hora certa. 4:29.
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5: Hora certa.
6: 4 horas e 52 minutos.

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5: Hora certa.
0: 5 horas e 23 minutos.
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1: Hora certa. 5:32.
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1: Hora certa. 5 horas e 44 minutos.

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0: cidadão, você sabe o que quer dizer uai?
1: Uai, uai, é uai mesmo, uai.
0: Não é nada disso, não. Uai quer dizer união, amizade e igualdade.
1: Aí, sabidão, raca fora, senhor.

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1: Hora certa.
2: 5:59.
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3: Hora certa. 6 horas e 6 minutos.

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0: horas e 30 minutos.
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8: 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Hora certa!
9: 6 horas e 34 minutos.

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1: 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Hora certa. 7:01.
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0: Montilla.
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4: Hora certa.
5: 7 horas e 29 minutos.

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2: Hora certa.
3: 7 horas e 59 minutos.

0: Cidade de Itaú. Quem gostou dá um gritão aí.
1: Dá um gritão aí, São Paulo.
0: E no 12? No 12, Fê.
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2: Muito bom dia, ouvintes da Rádio RFM 107.9. Estamos começando aqui as nossas manhãs da R. Sempre com notícia e informação de qualidade para você. Todas as manhãs aqui na programação 107.9 da sua Rádio RFM. Uma parceria sempre com a agência do rádio e também a agência Rádio Web. Vamos trazendo todas as manhãs o melhor conteúdo informativo da internet.
3: Sexta-feira, 31 de julho de 2026. Este é o Giro de Notícias. Eu sou Norberto Notari e você acompanha os destaques do momento. Ministro do STF, André Mendonça, atendeu o pedido da Polícia Federal e autorizou a abertura de inquérito para investigar Fábio Luiz Lula da Silva ou Lulinha. A investigação é por suspeita de tráfico de influência no Ministério da Saúde e no Palácio do Planalto. Os investigadores querem saber se Lulinha vendia acesso ao governo federal. Um terremoto de magnitude 5.6 foi registrado próximo da fronteira entre Peru e o Brasil na noite desta quinta. As informações são do Serviço Geológico dos Estados Unidos. O sismo teve profundidade de 145 quilômetros, o que reduz a probabilidade de danos. Não há informações sobre vítimas. O governo da Espanha afirmou que quase 50 mil migrantes cruzaram para o enclave de Ceuta, no norte da África, vindos do Marrocos. Os dois países reforçaram a cerca fronteiriça no território que pertence à nação europeia a partir de hoje, após as travessias em massa. Pelo menos 19 corpos foram encontrados na água. Morreu hoje o ex-zagueiro Franco Baresi, um dos maiores nomes do futebol italiano. Ele era ídolo do Milan e da seleção. Inclusive, a morte foi anunciada pelo clube rossonero nas redes sociais. Baresi havia feito uma cirurgia em 2025 para a retirada de um nódulo no pulmão e desde então passava por tratamento oncológico. Brasileirão, o Corinthians e o Atlético Paranaense ficaram no empate sem gols. E o Cruzeiro bateu o Curitiba por 1-0 no complemento da 21ª rodada. Pela Sul-Americana, o Grêmio perdeu em casa para o Bolívar por 1-0 e está fora do torneio. O Giro de Notícias é uma produção da agência Rádio Web. Produção e apresentação, Norberto Notari. Trabalhos técnicos, Mário Melo.
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5: Paris, 31 de julho de 2026. Essas são as principais notícias desta sexta-feira. Milhares de jovens marroquinos voltaram a se concentrar hoje nas proximidades da fronteira com o enclave espanhol de Ceuta, um dia depois da entrada ilegal de imigrantes no território espanhol, reacendendo a crise migratória e provocando tensão entre países europeus. Segundo o jornal El País, 19 pessoas morreram afogadas no Mediterrâneo desde quinta-feira durante as tentativas de chegar ao enclave. Segundo as autoridades locais, mais de 1.500 pessoas chegaram a Ceuta nos últimos dias, muitas delas pelo mar. A Espanha mantém a fronteira fechada e reforçou o controle da região. Cerca de 50 mil migrantes cruzaram a fronteira nas últimas 24 horas. Diante da situação, Madrid enviou reforços policiais e militares para a região e o primeiro-ministro Pedro Sánchez deve visitar o local ainda hoje. As autoridades espanholas atribuem parte da corrida migratória a uma recente decisão da justiça que impede a

0: Evolução imediata de migrantes interceptados no mar ao tentarem chegar a Ceuta ou Melilla. A crise, que reacendeu tensões entre Madrid e Rabat, já provoca repercussões em outros países. A França anunciou o aumento dos controles na fronteira e o governo da Itália defendeu o fechamento do espaço Schengen para a Espanha. A proposta foi imediatamente rejeitada por Madrid, que classificou a iniciativa como demagógica. O assunto agora é futebol, mas especialmente o projeto do presidente da FIFA, Gianni Infantino, de abrir o financiamento do esporte a investidores privados, um projeto bilionário. A FIFA declarou manter o plano de atrair os investidores. Em resposta às críticas, a entidade reafirmou nesta sexta-feira que não pretende abandonar o projeto e prometeu manter uma consulta aberta e democrática com suas 211 associações filiadas. A iniciativa enfrenta resistência principalmente da UEFA, que chegou a ameaçar boicotar competições da FIFA, incluindo a Copa do Mundo, por temer a influência de acionistas sobre decisões esportivas. A FIFA nega que esteja vendendo o futebol e afirma que pretende ampliar os recursos destinados ao esporte. E o anúncio do presidente norte-americano Donald Trump nessa sexta-feira de um acordo para o desarmamento gradual do Hamas e de outros grupos armados na faixa de Gaza foi recebido com cautela por negociadores e players internacionais. O acordo foi resultado de negociações realizadas no Cairo com a participação de mediadores. O Hamas confirmou a existência de um projeto de acordo, mas condiciona qualquer entrega de armas à retirada das tropas israelenses do território palestino. Israel ainda não se pronunciou oficialmente e, segundo fontes citadas pelas agências, considera que o plano não atende plenamente suas exigências de desmilitarização. De Paris, Rádio França Internacional, em parceria com a agência Rádio Web.
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2: 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Muito bom dia, você está sintonizado e ligado na RFM 107.9. 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Você liga, conecta e participa sempre com a gente. E vamos continuando com as nossas manhãs da R, trazendo sempre a melhor coletânea de notícias para você todas as manhãs.
3: As chuvas intensas, vendavais e até mesmo tornado que atingiram o Brasil ao longo dos últimos dias são apenas uma prévia do que pode vir pela frente nos próximos meses. A previsão de um super El Niño no Oceano Pacífico deve favorecer mais eventos climáticos extremos no Brasil durante os próximos meses, projeta a especialista em meteorologia e porta-voz da Tempo OK, Maria Clara Sasaki.
4: Vai depender bastante das condições atmosféricas locais. A gente ainda tem águas do Oceano Atlântico que podem influenciar momentaneamente, temos também oscilações que trazem alguma chuva para o Nordeste, então o monitoramento nos próximos meses vai ser algo muito importante para o Brasil ao longo tanto da primavera quanto do verão.
3: Segundo Maria, as ocorrências na região sul e sudeste dos últimos dias já são uma consequência dos efeitos causados pelo aquecimento das águas do Pacífico em razão da formação deste novo El Niño.
4: Isso já é uma consequência, né, que pode ser atribuída a esse aquecimento da atmosfera. Antes da passagem da frente fria, tanto na região sul do Brasil como no sudeste, as temperaturas estavam muito elevadas, máximas acima dos 34, 35 graus em alguns municípios, algo bem acima do normal para esta época do ano. E a tendência é que o El Niño ganhe intensidade entre a primavera e o verão, a atmosfera deve ficar também mais aquecida, com mais energia, e os efeitos do El Niño podem ser potencializados ao longo dos próximos meses.
3: O Instituto Nacional de Meteorologia, INMET, já projeta chuvas acima da média no sul do Brasil para os próximos 3 meses. Em contrapartida, a região centro-norte deve sofrer justamente com o problema contrário, com chuvas abaixo da média do esperado para o período. Grupo Rádio Web 25 anos, áudio que amplifica conexões. Produção e reportagem, Eduardo Amaral. 107.9
5: 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O presidente Luiz Inácio Lula da Silva sancionou a lei que destina parte da arrecadação das apostas esportivas de cota fixa, as chamadas bets, ao Fundo para Aparelhamento e Operacionalização das Atividades FIM da Polícia Federal, o FUNAPOL. A cerimônia foi realizada no Palácio do Planalto e contou com a presença de ministros e do diretor-geral da Polícia Federal, Andrei Rodrigues. A lei também autoriza um aporte de até 200 milhões de reais do Tesouro Nacional ao FUNAPOL ainda neste ano. Ao comentar a sanção da lei, o diretor da PF, Andrei Rodrigues, afirmou que a medida vai permitir, entre outras ações, o pagamento do auxílio saúde aos integrantes das polícias da União.
6: Investir naqueles que enfrentam diariamente desafios complexos, muitas vezes em situação de elevado risco e grande desgaste físico e emocional, é investir num Brasil mais justo e próspero. Essa sanção da lei também simboliza o compromisso do Estado brasileiro com seus profissionais de segurança pública e reafirma que as instituições fortes se constroem com pessoas saudáveis, motivadas e reconhecidas. É uma conquista, presidente, que beneficia servidores e familiares e que indiretamente alcança toda a sociedade que conta com o trabalho das polícias federais.
5: Pela nova legislação, o fundo passará a receber de forma escalonada até 3% da arrecadação das bets. O percentual será de 1% em 2026, 2% em 2027, chegando ao teto em 2028. O FUNAPOL também continuará financiando investimentos em infraestrutura, tecnologia, equipamentos e operações da corporação. A nova legislação também permite que o Ministério da Justiça estenda o custeio das despesas com saúde aos servidores da Polícia Rodoviária Federal e da Polícia Penal Federal. Agência Rádio Web, de Brasília, Yuri Hudson. 107.9
7: 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A taxa de desemprego ficou em 5,4% no trimestre encerrado em junho. É o menor índice para o período em toda a série histórica. As informações são da PNAD Contínua, divulgada nesta quinta pelo Instituto Brasileiro de Geografia e Estatística, IBGE. A queda foi de 0,7 ponto percentual em relação ao trimestre de janeiro a março. Na ocasião, o índice estava em 6,1%. Na comparação com o mesmo período do ano passado, a queda na taxa de desocupação foi de 0,4 ponto percentual, de 5,8% para 5,4%. O economista César Bergo elenca o que pode ter motivado o resultado.
8: Os números da economia mostram que a indústria está crescendo, isso deve estar favorecendo um pouco esse setor. Essa questão relacionada aos movimentos de incentivos ao microempreendedor, à microempresa, à pequena empresa, com relação, sobretudo, a equacionamento das dívidas, né? Isso faz com que o empresário se motive a contratar. Também essa questão do trabalhador autônomo, isso favorece esses números. Não tenha dúvida que a qualidade do emprego ainda consegue ser muito baixa. Mas outro indicador, que é o da renda, vem se mantendo. Então, isso indica que as pessoas estão conseguindo postos de trabalho com remuneração acima do que estava.
7: O economista aposta na manutenção dos índices de desemprego neste patamar.
8: A tendência é de que um crescimento na faixa de 2% mantenha esse número. Outro fator importante é com relação às eleições. Existe muita contratação nessa época. Isso deve, de alguma forma, manter esse número de desemprego nesse nível baixo. Agora, não tenha dúvida de que tudo depende do crescimento econômico dos próximos meses, sobretudo a recuperação do setor de serviços. Nesse trimestre último passado, você teve uma melhoria do agronegócio também, que empregou muitas pessoas, mas agora ele entra num período de sazonalidade, né?
7: No trimestre encerrado em junho, o Brasil tinha pouco menos de 6 milhões de pessoas desempregadas. Esse total caiu 10,9% em relação ao trimestre anterior. Na ocasião, mais de 6 milhões e meio de pessoas estavam desempregadas. Na comparação com o mesmo período de 2025, o contingente de desempregados caiu 6,3%. Agência Rádio Web, produção e reportagem, 107.9 RFM.
9: A Escola Superior do Ministério Público de Pernambuco lançou o segundo volume da sua revista jurídica. A nova edição reúne 22 trabalhos sobre o Tribunal do Júri, entre artigos científicos e relatos de experiências profissionais. O dossiê aborda o júri popular por diferentes perspectivas. A diretora da Escola Superior do MPPE, Carolina Pontes, destaca que a produção científica contribui para aperfeiçoar a atuação das instituições e aproximar o conhecimento jurídico da sociedade.
10: Toda produção científica, ela reflete algo que está acontecendo dentro da instituição, ela dialoga com colaboradores externos que trazem sugestões de como devemos melhor desenvolver nossas atividades, ela faz com que as pessoas, os membros, os servidores, os residentes, os estagiários e os colaboradores externos se declinem, se debrucem sobre estudos que possam aprofundar, que possam melhorar a atuação do Ministério Público de Pernambuco.
9: A revista reúne textos de integrantes do Ministério Público, pesquisadores e profissionais com experiência prática no júri. Assim como o primeiro volume, lançado em 2025, a nova edição está disponível gratuitamente na internet.
10: É importante dizer que o formato da nossa revista é um formato eletrônico, acessível por qualquer pessoa, é na plataforma OJS. Então, se digitar lá OJS, MPPE, Revista Jurídica, já vai ser direcionado diretamente para o site onde você pode acessar todos os nossos artigos, não só do segundo volume, mas também do primeiro volume. É importante que as pessoas participem nessa leitura, não só as pessoas do Ministério Público, que a ideia de uma revista científica, a ideia de uma produção científica, é você atrair pessoas de outras instituições para que a gente possa manter esse diálogo firme sobre como nós atuamos, como nós podemos melhorar e de que forma nós podemos contribuir para uma sociedade ainda melhor.
9: A proposta é manter a revista como um espaço periódico de participação de pesquisadores e profissionais de dentro e de fora do Ministério Público. Agência Rádio Web do Recife, Iveson Gomes.
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2: Considerado pelo Conselho Nacional de Justiça como o tribunal mais acionado do país em números de novos processos por habitante, o Tribunal de Justiça do Rio Grande do Sul ampliou uma estratégia para acelerar o julgamento de processos e melhorar a gestão do acervo judicial. A Corte criou os Núcleos Especiais de Julgamento, estruturas que passam a atuar como apoio às câmaras cíveis e criminais. Segundo o primeiro vice-presidente do TJRS e coordenador dos núcleos, desembargador Cláudio Luiz Martinevski, o objetivo é aumentar a capacidade de resposta diante do crescimento da demanda.
11: Um dos grandes desafios do judiciário é o enfrentamento da morosidade processual. Parte dela decorre do excesso de demandas ajuizadas e a capacidade instalada de vazão pela infraestrutura de pessoal, material e tecnológica existente. Dentre esse excesso, há o que se denomina de demandas de massa, geralmente relacionadas às relações jurídicas de consumo, de trato diário e continuado da vida cotidiana da maioria dos cidadãos. Para poder melhor equalizar esses vetores, foram criados os núcleos especiais de julgamento, uniformizam os entendimentos, trazendo segurança jurídica e estabilização desse tipo de relações.
2: Os novos núcleos substituem as antigas câmaras especiais virtuais, que eram voltadas apenas para processos bancários. Agora poderão atuar em diferentes matérias conforme a necessidade identificada pela administração do tribunal, contribuindo para reduzir o estoque de ações e dar mais agilidade aos julgamentos.
11: Tivemos relatorias que alcançaram índices superiores a 360% de produtividade entre novembro de 2025 a junho de 2026, saindo do patamar de 125 processos julgados mês para 464 processos julgados mês. Isso demonstra que a experiência de unificar o julgamento de demandas de massa, tanto em nível de primeiro grau quanto em segundo grau, tende a produzir resultados efetivos em termos de celeridade, qualidade do julgamento, uniformidade e estabilidade da jurisprudência.
2: Desde setembro do ano passado, quando o projeto piloto começou a funcionar, mais de 18 mil processos foram distribuídos aos colegiados e cerca de 21 mil decisões já foram proferidas. A expectativa é que o novo modelo preserve a qualidade técnica das decisões com maior celeridade e segurança jurídica. Agência Rádio Web, produção e reportagem, Jean Costa.
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12: O Grêmio está eliminado da Copa Sul-Americana. Jogando na Arena, em Porto Alegre, o tricolor voltou a ser derrotado pelo Bolívar da Bolívia pela repescagem do torneio internacional. Na ida, na altitude de La Paz, o time gremista perdeu por 3-2 e por isso precisava de pelo menos uma vitória magra para levar a decisão da vaga para os pênaltis. Acontece que a equipe boliviana venceu por 1-0 e avançou às oitavas de final. O técnico Luiz Castro, que foi muito hostilizado pelo torcedor nas arquibancadas, analisou a atuação do time e a eliminação.
13: Perdemos alguma estabilidade quando sofremos o gol. Não deixámos de atacar, não deixámos de procurar uma baliza, mas perdemos alguma fluidez. Até aí tínhamos estado bem no jogo, tínhamos estado por cima no jogo e o golo veio-nos instabilizar um pouco. Abrimos a segunda parte com aos 3 minutos e 30 segundos, já tínhamos tido duas chegadas à baliza com oportunidade para fazer. Pronto, e quando os jogos são assim, fica tudo muito difícil. A equipa continua instável, continua pouco fluida, embora continuasse a criar.
12: Agora o Grêmio volta a campo no fim de semana para enfrentar o Mirassol pelas oitavas de final da Copa do Brasil, no interior de São Paulo. O duelo será no domingo, às 6 horas da noite. Agência Rádio Web, com informações da Copa Sul-Americana, Daniela Esperon.
14: 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Hora certa. 8:35.
2: Quando os ataques dos Estados Unidos e Israel contra o Irã começaram em 28 de fevereiro, o presidente Donald Trump anunciou uma guerra curta. Mas à medida que o conflito se estende, aumenta a possibilidade de uma derrocada estadunidense, mesmo sendo a maior potência bélica mundial. Para o especialista em relações internacionais Guilherme Conceição, o Irã não precisa derrotar militarmente os Estados Unidos para sair vitorioso no conflito.
15: Para o Irã, basta você impedir que os Estados Unidos atinjam seus objetivos estratégicos, qual seja, né, impedir ali o enriquecimento iraniano de urânio, ou mesmo o desenvolvimento de drones e mísseis de longo alcance, e tornar, claro, o custo da guerra autossuficiente para que continuar no conflito deixe de ser vantajoso. E até aqui é exatamente isso que o Irã tem conseguido fazer.
2: Oficialmente, o governo Trump calcula um gasto de 37 bilhões de dólares com a guerra, mas o custo deve ser ainda maior. Por outro lado, o poderio bélico estadunidense caiu pela metade com o uso do arsenal de guerra nos 5 meses de conflito. Como exemplo, os estoques de mísseis interceptadores Patriots despencaram de cerca de 2.300 unidades para menos de 827 mísseis. Guilherme Conceição avalia que o problema dos Estados Unidos não é a carência de armas, mas o custo de utilizá-las.
15: Porque perceba, interceptar mísseis, manter um sistema de defesa funcionando, né, sustentar operações dessa magnitude, no caso bombardeio a territórios estrangeiros, né, exige você ter munições que são extremamente sofisticadas, mas automaticamente extremamente caras. E esse é um modelo de guerra que ele até pode ser mantido, mas novamente é um custo muito elevado e principalmente se o conflito não se prolongar, que era exatamente o que a administração Trump não queria.
2: A redução drástica do arsenal de guerra deixa os Estados Unidos mais vulneráveis, caso precise enfrentar outra potência militar, a China, por exemplo. Para o especialista em relações internacionais, o conflito contra o Irã desafia uma metodologia de guerra desenvolvida pelos estadunidenses desde a Guerra Fria.
15: Desde esse período, os americanos estavam acostumados a operar com bases relativamente seguras, porta-aviões próximos ao teatro de operações, uma ampla liberdade para projetar força, e isso parece que mudou. As bases militares utilizadas pelos Estados Unidos, incluindo, né, bases de aliados ali regionais, passaram a ser alvos de ataques. Os navios, eles, com isso, precisam operar também com muito mais cautela, porque, bom, até aqui, a simples ameaça de mísseis, né, de lançamento de drones, já vai limitar a liberdade de ação americana.
2: Pesquisa Reuters Ipsos revela que apenas 1 a cada 3 estadunidenses apoia a guerra. Agência Rádio Web de Brasília, Alan Barbosa.
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16: Estão abertas as inscrições para a primeira edição do webinar Bate-Papo com Elas. O evento gratuito e virtual será realizado no dia 4 de agosto e vai reunir empresárias, executivas e lideranças femininas de todo o país para discutir o fortalecimento da presença das mulheres em cargos de decisão. Sara Saldanha, superintendente do Instituto Evaldo Lodi, explica que o seminário é voltado a mulheres em todas as fases da carreira.
17: No IEL, nós acreditamos que em cada um dos estágios da nossa vida profissional é possível desenvolver competências que nos permitem habilitar a ascender o estágio seguinte. Então imagine, uma mulher que está numa posição de coordenação pode estar visando e se preparando para uma posição de gerência, que é uma posição superior. Nesse caso específico, participar desse bate-papo, estabelecer trocas com outras mulheres que já viveram essa mesma trajetória, pode ser uma oportunidade de conexão e de fortalecimento dessas competências.
16: O evento terá como tema Acelerando Carreiras Femininas, Preparando Mulheres para a Alta Liderança, e marca o início de uma série de encontros bimestrais que serão promovidos pelo IEL. De acordo com Sara Saldanha, apesar dos avanços, as mulheres ainda estão subrepresentadas nos mais altos níveis de decisão.
17: Isso tem a ver com barreiras culturais que estão estabelecidas e alguns vieses inconscientes que no primeiro bate-papo a nossa convidada, Mayara Liberato, tentará desmitificar. São vieses inconscientes que nós trazemos em toda a nossa trajetória de carreira e de vida e reproduzimos dia após dia. Ao longo dos encontros, vamos debater temas como carreira, gestão, inovação, o papel do empreendedorismo e da diversidade no desenvolvimento de negócios, assim como o desenvolvimento de redes de apoio que fortalecem as competências femininas.
16: O webinar Bate-Papo com Elas é parte do programa Lidera, que reúne soluções do sistema indústria para ampliar o protagonismo feminino. As mulheres podem se inscrever até o dia 3 de agosto. Para mais informações, as interessadas devem acessar o site iel.portaldaindustria.com.br, repetindo, iel.portaldaindustria.com.br. Agência Rádio Web, produção e reportagem, Valquíria Rios.
12: O Atlético Paranaense desperdiçou a chance de assumir a vice-liderança do Brasileirão depois de empatar com o Corinthians na Neoquímica Arena em São Paulo por 0 a 0. O Furacão ultrapassaria o Flamengo em caso de vitória. O Timão optou por poupar alguns jogadores titulares, pensando nas oitavas de final da Copa do Brasil, que serão iniciadas no fim de semana. Apesar disso, o atacante Yuri Alberto sentiu uma lesão muscular e deve desfalcar o time por um longo período. O técnico Fernando Diniz lamentou ter perdido um dos seus principais jogadores.
18: É um jogador dos mais importantes do nosso time, tanto no aspecto defensivo para começar a pressão, que é um jogador muito forte, muito rápido, e no aspecto tático ofensivo, que é um cara que ataca espaço, que está toda hora na área, que incomoda os zagueiros, que joga também se associando com os demais jogadores pela sua mobilidade. Então é um desfalque que de fato preocupa e a gente vai tentar achar a melhor solução para domingo.
12: Já o Cruzeiro se recuperou da derrota para o Botafogo com uma vitória diante do Coritiba no Couto Pereira por 1 a 0. O gol da Raposa foi marcado pelo meia Matheus Pereira. Agência Rádio Web com informações do Brasileirão, Daniel Esperon.
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19: A Associação dos Membros dos Tribunais de Contas do Brasil conquistou a quinta colocação no ranking das instituições públicas que mais geraram interações nas redes sociais no primeiro semestre de 2026, na categoria Tribunais de Contas. O resultado foi divulgado pela plataforma Social Media Gov, especialista em análise e monitoramento da comunicação digital de instituições públicas. O levantamento considera indicadores como curtidas, comentários, compartilhamentos e outras formas de engajamento nas redes sociais. A presença digital da Atricom tem sido uma ferramenta importante para divulgar ações, projetos e iniciativas que contribuem para o fortalecimento do controle externo e para a melhoria dos serviços públicos. O resultado reforça o trabalho da associação para aproximar o controle externo da sociedade, por meio de uma comunicação cada vez mais acessível e transparente, como por exemplo o projeto Comunica, que incentiva o uso da linguagem simples e o fortalecimento da comunicação dos tribunais de contas com a sociedade. Siga a Tricom nas redes sociais. Agência Rádio Web. Produção e reportagem Isabela Pé. 107.9 RFM.
20: A inteligência artificial está cada vez mais presente na rotina dos pequenos negócios brasileiros. Pesquisa realizada pelo Sebrae em parceria com a Fundação Getúlio Vargas e o Google mostra que micro e pequenas empresas utilizam a tecnologia principalmente em ações de marketing e divulgação. Entre os principais benefícios apontados pelos empreendedores está a economia de tempo. O analista de competitividade do Sebrae Nacional, Eduardo Curado, explica que a inteligência artificial deixou de ser uma ferramenta restrita às grandes empresas.
21: Sabe aquele tempo em que a inteligência artificial parecia coisa de filme, ficção científica ou alguma coisa que só as multinacionais bilionárias ou as grandes empresas podiam pagar? Isso aí ficou pro passado. Hoje ela tá no nosso bolso, no celular que a gente usa para trabalhar. Pro pequeno negócio, a inteligência artificial ela funciona como aquele assistente nota mil, assim. Ela te ajuda a organizar ideias, a escrever um texto mais caprichado para vender um produto, a planejar promoções e garantir, por exemplo, que nenhum cliente que mandar mensagem no final de semana fique sem uma resposta.
20: Além de facilitar a divulgação de produtos e serviços, a inteligência artificial também pode ajudar no atendimento aos clientes, na criação de conteúdos e na organização das atividades da empresa. O analista de competitividade do Sebrae Nacional, Eduardo Curado, explica como dar os primeiros passos.
21: Meu primeiro conselho é não tenta fazer tudo de uma vez. Escolha um problema que hoje consome muito o seu tempo. É responder mensagem? É criar ideias de postagem? É organizar as contas? Escolha essa dor. Busque uma ferramenta simples de IA para te ajudar e vá testando aos poucos, sem medo de errar.
20: Segundo o Sebrae, a inteligência artificial deve ser incorporada gradualmente ao negócio, sempre preservando a identidade da empresa e revisando as informações geradas pelas ferramentas. A pesquisa também mostra que, embora a maioria dos empreendedores já conheça a tecnologia, muitos ainda precisam de orientação para aplicá-la no dia a dia da empresa. Grupo Rádio Web, 25 anos. 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Produção e reportagem, Virgínia Alves.
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2: 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Muito bom dia, você está acompanhando aqui pela Rádio RFM 107.9 as nossas Manhãs da R. Sempre reunindo a melhor coletânea de notícias para você já começar o dia bem informado. E só aqui nas Manhãs da R você ouve notícias de Rafa Capivari do Brasil e do mundo. Através sempre de uma parceria com a Agência do Rádio, a Agência Rádio Web e também Rádio França Internacional. Continuamos com nossas Manhãs da R, notícia e informação de qualidade para você.
22: As normas que regulam o setor de mineração de ouro no Brasil têm dificuldades para delimitar e organizar o funcionamento dele, segundo analisam especialistas. Para contribuir com o aperfeiçoamento destas normas, o Instituto Escolhas, que desenvolve e compartilha estudos e análises sobre temas voltados ao desenvolvimento sustentável, produziu um levantamento que propõe classificar os empreendimentos de mineração de acordo com o respectivo porte operacional. O modelo considera 8 indicadores, entre os quais estão o volume de produção, a complexidade tecnológica, a área lavrada e o número de trabalhadores para definir o porte de cada operação. A consequência seria uma nova categorização dos empreendimentos, conforme argumenta Larissa Rodrigues, diretora de pesquisa do Instituto Escolhas.
23: Pela nossa proposta, 30% dos garimpos de ouro em operação hoje seriam classificados aí como empresas de mineração de pequeno e médio porte. Pode parecer pouco, mas essas operações respondem por 90%, ou seja, quase todo o ouro que é produzido hoje no regime jurídico da permissão de lavra garimpeira.
22: Larissa Rodrigues também destaca o que isto mudaria na prática.
23: Os garimpos que fossem enquadrados, então, como mineração de pequeno porte, eles teriam que fazer, por exemplo, pesquisa mineral adaptada, né, ao tipo de depósito mineral e ao porte da operação, claro, e passariam também por um processo de licenciamento ambiental mais rigoroso. Por outro lado, eles iriam ganhar acesso a financiamento e também a novos mercados, além de segurança jurídica, ou seja, é uma proposta que gera ganho a todos, tanto aos empreendedores quanto ao interesse público.
22: Além disto, os garimpos que emigrassem para o regime de concessão de lavra deixariam de ser obrigados a vender exclusivamente a intermediários financeiros e poderiam negociar diretamente com os compradores. Esta mudança, ao eliminar a necessidade de intermediários, fortaleceria a rastreabilidade do ouro na avaliação do Instituto Escolhas. Agência Rádio Web, produção e reportagem, Diego Abrião.
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22: O tráfico de pessoas é um problema vigente no Brasil e em nível internacional. No ano de 2025, por exemplo, foram 479 denúncias registradas no país, de acordo com o que apontam dados do governo brasileiro. Foi a maior quantidade nesta década. O combate a esta prática criminosa pode contar com o apoio de diversas frentes da sociedade, como é o caso dos aplicativos de transporte, como por exemplo a Uber. Yuri Villacorta, gerente de comunicação para assuntos de segurança desta plataforma, destaca a necessidade de enfrentamento ao tráfico de pessoas.
3: A gente sabe que o tráfico de pessoas serve como porta de entrada para outros crimes graves, como a exploração sexual e a escravidão moderna. Dados mais recentes reforçam a oportunidade de promover ações de conscientização aqui no país.
22: Em parceria com a Êxodus Road Brasil, Organização Internacional de Combate ao Tráfico Humano, a Uber começa a enviar conteúdos educativos para os mais de 2 milhões de motoristas parceiros sobre este tema. Yuri Villacorta também explica como a plataforma pode ajudar no combate a este crime.
3: Como a Uber está muito presente no cotidiano das pessoas, contando com passageiros e motoristas espalhados por todos os cantos do país, a plataforma busca contribuir de forma concreta para fortalecer políticas públicas e ampliar o acesso à informação sobre esse desafio de segurança. Essa iniciativa busca engajar motoristas como aliados na identificação e denúncia desse tipo de crime. A primeira onda de conteúdos desenvolvidos pela The Exodus Road Brasil conta com vídeos que ilustram situações suspeitas de tráfico de pessoas e explicam os sinais de alerta e os canais adequados para denúncia.
22: Denúncias anônimas podem ser feitas pelo Disque Direitos Humanos, no Disque 100. Agência Rádio Web, produção e reportagem, Diego
4: Pedro.
6: Os influenciadores Vitória de Felice Moraes, conhecida como Vitube, e Eliezer do Carmo Neto assinaram um termo de ajuste de conduta com o Ministério Público do Trabalho. O casal se comprometeu a encerrar o reality show As Patroas, feito com empregados domésticos contratados por eles e exibido nas redes sociais. O programa colocava 11 trabalhadores para disputar provas em troca de dinheiro, redução de jornada e outros prêmios. Em uma das dinâmicas, os funcionários precisavam procurar moedas de plástico dentro de vasos sanitários e lixeiras. O MPT abriu investigação para apurar se o reality violava direitos dos trabalhadores, expondo publicamente a imagem de forma comercial. Pelo acordo, Vitube e Eliezer se comprometem a não produzir conteúdo que coloque os trabalhadores em situações humilhantes ou vexatórias, mesmo com o consentimento dos profissionais. Todo o material já publicado nesses moldes deve ser retirado do ar. De acordo com o termo de ajuste de conduta, fica proibida qualquer forma de retaliação contra os trabalhadores que não quiserem participar ou que denunciem irregularidades. Entre as obrigações assumidas, ainda está prevista a veiculação nas redes sociais do casal de 3 vídeos sobre direitos dos empregados domésticos. Como reparação, os influenciadores vão pagar R$ 350 mil por dano moral coletivo. Procurado, o casal não se manifestou. 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Produção e reportagem, Rafael Silva.
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12: A União das Ações Europeias de Futebol, a UEFA, que reúne 55 países, anunciou nesta quinta-feira que não vai mais participar de competições organizadas pela FIFA, e isso inclui a Copa do Mundo. A decisão é um ato de protesto da UEFA contra o plano do presidente da FIFA, Gianni Infantino, de vender uma participação minoritária dos direitos comerciais da Copa do Mundo a investidores privados por cerca de R$ 21 bilhões. Entre os potenciais investidores estaria uma empresa que é liderada pelo genro do presidente dos Estados Unidos, Donald Trump. O próximo torneio da FIFA vai acontecer em poucas semanas e vai acontecer na Europa. A Copa do Mundo Feminina Sub-20, que será sediada na Polônia a partir de 5 de setembro. A entidade europeia afirma que vai manter o seu boicote até que a proposta de Infantino seja abandonada integralmente e sejam dadas garantias vinculantes de que a FIFA jamais voltará a abrir sua governança ou suas competições à propriedade privada. A aposta financeira de Gianni Infantino é de alto risco e agora pode ameaçar até mesmo a sua presidência, já que ele está há 11 anos frente à FIFA. É a medida que aumenta a irritação e a frustração com a sua liderança entre os diversos setores do futebol, incluindo 3 das 6 confederações continentais. A FIFA estabeleceu o dia 18 de novembro como prazo para eventuais candidatos se registrarem para a eleição presidencial, que está marcada para março do próximo ano, no Marrocos. Agência Rádio Web com informações do futebol internacional, Daniela Esperon.
4: O Brasil registrou 1.571 casos de feminicídio em 2025, segundo o Anuário Brasileiro de Segurança Pública. Esse é o maior número da série histórica desde quando o feminicídio foi definido como lei, no ano de 2015. Esse crime é o assassinato de uma mulher cometido pela condição do sexo feminino, ou seja, quando a morte envolve violência doméstica, familiar ou menosprezo e discriminação. Para chegar a esse extremo, a violência não começa com agressões físicas, mas com práticas que parecem normais. Quem explica é a pedagoga da Coordenadoria da Mulher em Situação de Violência Doméstica do Tribunal de Justiça do Pará, Iane Freitas.
5: Geralmente a gente fala que a violência psicológica é a primeira forma de violência, né? E muitas vezes a gente não valoriza, não dimensiona isso, porque nós mulheres fomos ensinar já que é como o homem gritar, que é como o homem se exaltar, e a gente vai levando isso como se fosse natural. Geralmente o homem desrespeitando a mulher, falando do corpo dela, falando que ela não tem capacidade de trabalho, que ela é burra, que ela não pode manifestar suas ideias, porque ela só fala besteira.
4: A maioria dos agressores são companheiros e ex-companheiros da mulher. Por isso, é preciso que a família e amigos fiquem atentos aos sinais de alerta.
5: Muitas vítimas de feminicídio, quando alguém vai falar com os familiares, algum familiar fala assim, ah, ele era muito ciumento, ele ameaçava, a gente sabia, só que a gente não queria se meter. Isso já é um alerta, porque no caso da violência doméstica, o cão que ladra, ele morde e muitas vezes ele mata. Ele vai colocando ela numa bolha e vai afastando ela de outras pessoas, da rede de amigos, da rede de familiares, da rede de apoio dela, e ela vai ficando só. Então, isso é um sinal de alerta e a gente não pode dar as costas para essa mulher.
4: As denúncias de violência contra a mulher podem e devem ser feitas de forma anônima pelo Disque 180 ou em uma delegacia. Rede por Elas, informar é proteger, denunciar é salvar. Uma campanha do Grupo Rádio Web. Produção e reportagem, Igor Pereira. 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
14: Hora certa.
19: 8:56.
7: Manter os pneus em bom estado é um dos primeiros passos para ter um carro seguro. Mesmo que o pneu pareça bom, ele se desgasta com o tempo devido à exposição ao sol, calor, umidade e a forma de uso influenciam diretamente nas características, aumentando as chances de acidentes. De acordo com o Código Brasileiro de Trânsito, condutores que dirigem veículos que apresentem falta de manutenção adequada são punidos com pontos na CNH, Carteira Nacional de Habilitação, além de multa. Kátia Ueda, gerente sênior de Brand Comunicação e Marketing da Bridgestone, no Brasil, ressalta alguns sinais que o motorista deve observar sobre o momento ideal para substituir os pneus e não se basear apenas na aparência.
8: A diária troca dos pneus pode comprometer diretamente a segurança, porque eles são o único ponto de contato do veículo com o solo. O motorista deve sempre observar alguns sinais importantes, como o indicador de desgastes da banda de rodagem, rachaduras, bolhas, cortes ou deformações. Também é importante perceber mudanças no comportamento do veículo, como perda de estabilidade ou vibrações. A recomendação é fazer inspeções periódicas e não esperar que o pneu fique totalmente careca. Trocar no momento certo é um investimento em segurança para todos que estão no veículo.
9: Para quem já está pensando em fazer a troca dos pneus, a nova campanha nacional da Bridgestone oferece descontos de até R$400 na compra de pneus de passeio e, pela primeira vez, até R$1.800 para pneus de caminhão e mais de R$400.000 em prêmios com a promoção Seu Pneu de Carro Novo. Kátia Ueda destaca o que motivou a empresa a ampliar a promoção nesta edição e quais são os benefícios.
8: Nessa edição em específico, a gente ampliou a campanha para incluir pela primeira vez os pneus comerciais Bridgestone, levando vantagens também para os caminhoneiros, transportadores e gestores de frotas. Para participar, na verdade, é muito simples. Basta comprar os pneus participantes em uma revenda Bridgestone credenciada durante o período da promoção. Aí o consumidor cadastra a nota fiscal pelo site, que é seupneudecarronovo.com.br, ou pelo WhatsApp oficial da campanha. É uma forma de incentivar a troca dos pneus no momento certo, com mais economia e segurança.
9: Além da economia na compra, os consumidores que adquirirem produtos participantes até o dia 31 de julho, após a validação do cadastro, da nota fiscal até o dia 4 de agosto, passam a concorrer aos sorteios. Agência Rádio Web, produção e reportagem, Priscila Mendes.
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10: Os três estados da região sul do Brasil terão pouco tempo de trégua nas chuvas. A região tem sofrido nos últimos dias com precipitações constantes e, no caso do Rio Grande do Sul, os principais rios do estado seguem em alerta vermelho para o risco de inundações. Ao longo desta quinta-feira, as chuvas até deram uma trégua, porém, a instabilidade já tem um prazo curto para voltar, como aponta a especialista em meteorologia e porta-voz da TempoQ, Maria Clara Sasaki.
11: Uma nova frente fria volta a se formar no Uruguai, traz condições para pancadas de chuva de moderada a forte intensidade nas áreas de fronteira com a Argentina, região da Campanha Gaúcha, principalmente no sábado e a partir do domingo. Essas instabilidades alcançam também áreas de Santa Catarina e do estado do Paraná. Tem potencial para vir, né, com forte intensidade, com rajadas de vento, com trovoadas, não se descarta queda de granizo. E essa chuva pode atingir outras regiões do Brasil, como o sul de Mato Grosso do Sul e áreas de divisa entre São Paulo e o estado do Paraná, a partir do domingo.
10: Só que enquanto a frente fria vinda do Uruguai acentua os problemas na região sul brasileira, ela também tem um efeito contrário no restante do país. Sasaki aponta que nas outras regiões brasileiras, a tendência é de que os próximos dias sejam de muito calor e muito sol.
11: O que vale chamar a atenção também são as temperaturas que voltam a subir entre o sudeste e o centro-oeste neste final de semana. Já podemos ter tanto as mínimas quanto as máximas mais elevadas e é justamente pela formação desta nova frente fria que as temperaturas vão voltar a subir no Brasil central. Entre o norte e o nordeste, um cenário ainda muito parecido com os dias anteriores, a chuva segue nas áreas litorâneas do nordeste, chuvas bem isoladas, não trazem grandes volumes acumulados, uma chuva que acontece a qualquer momento, não atrapalha dia de praia, máximas nas áreas litorâneas perto dos 30 graus, no interior dos estados, muito calor, máximas acima de 35, 36 graus em vários municípios.
10: As condições climáticas adversas causaram estragos no Rio Grande do Sul, Paraná, São Paulo e Rio de Janeiro. Nos dois últimos estados, pelo menos 5 pessoas morreram devido a acidentes causados pelos ventos acima de 100 km por hora. 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Produção e reportagem, Eduardo Amaral.
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13: A energia elétrica está entre os principais insumos para garantir a produção da indústria brasileira. Mas o custo da conta de luz se tornou um desafio para o setor. Para driblar esse problema, as empresas estão buscando alternativas. Pesquisa inédita da Confederação Nacional da Indústria mostra que 41% das indústrias migraram para o mercado livre de energia desde 2024, quando uma mudança nas regras ampliou o acesso a esse modelo de contratação. O gerente de energia da CNI, Roberto Wagner Pereira, explica que a migração pode representar uma economia significativa.
15: Hoje toda a indústria pode ter acesso ao mercado livre. Para se contratar energia no mercado livre, a gente tem duas possibilidades. Uma, a empresa entrar em contato diretamente com o comercializador e verificar com ele quais são as condições, os melhores contratos para o perfil daquela empresa. Agora, para empresas menores, essas empresas podem se associar ao que a gente chama de comercializador varejista. O custo de energia para essas empresas, tanto em relação às comercializadoras como o comercializador varejista, em média são entre 10% e 20% de desconto na tarifa de energia. De qualquer maneira, é vantajoso a gente conseguir a migração para o mercado livre.
13: A pesquisa revela que 73% das empresas que deixaram o mercado tradicional tiveram queda na conta de luz. O especialista Roberto Wagner ressalta que a redução no custo da energia, além de ajudar as empresas, também pode aliviar o peso dos preços para o consumidor.
15: Como exemplo, o pão francês, né? 20% do custo final do pão francês é custo de energia elétrica. 27% do custo final da carne está associado à utilização de energia, né? Então, a gente conseguir diminuir o custo de energia, não só a gente vai pagar menos pela nossa conta, como também o preço dos alimentos, transporte, de material escolar, também vai diminuir para o consumidor. A energia elétrica no Brasil, ela figura entre uma das mais caras do mundo. O problema é a tarifa final, que ela vem com uma série de outros penduricários que deviam estar ligados a políticas públicas do governo e não onerando a tarifa de energia de todos os consumidores.
13: Em um cenário de oscilações no setor elétrico, impulsionado pela alta demanda global e por conflitos geopolíticos, cresce o interesse das empresas pelo mercado livre de energia. A sondagem especial Indústria e Energia 2026 mostra que 63% das grandes indústrias atendidas em alta tensão já compram energia nesse ambiente de contratação. Entre as empresas atendidas em baixa tensão que ainda permanecem no mercado cativo, 37% pretendem migrar para o mercado livre, reforçando a tendência de expansão desse modelo no país. Agência Rádio Web, produção e reportagem, Valquíria.
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17: Após a defesa de Jair Bolsonaro informar que ele não autorizou o uso da própria imagem e da voz em vídeo produzido com inteligência artificial, a discussão passa a se concentrar sobre os possíveis reflexos. O conteúdo foi exibido na convenção do PL, que oficializou a candidatura de Flávio Bolsonaro à presidência da República. A resposta foi enviada ao ministro Alexandre de Moraes, relator do processo que gerou a condenação do ex-presidente, após um pedido de esclarecimentos do Supremo Tribunal Federal sobre o material. Para o jurista Pedro Estevão Serrano, a informação prestada tende a afastar uma eventual responsabilização de Bolsonaro, mas concentra a análise na esfera eleitoral.
24: O que nós temos é um problema mais de natureza eleitoral, me parece. A justiça eleitoral vai ter que estabelecer uma decisão nesse caso, porque realmente, veja que a justiça eleitoral não é só judiciário, ela não é só justiça, ela não só resolve casos de conflito, ela também é um órgão regulador das eleições. E a questão do uso da inteligência artificial nas eleições é uma questão nova que demanda regulação constante para evitar que se use abusivamente. Não acho que seja o caso ainda de impedir a candidatura por isso, mas é o caso de estabelecer alguma sanção. Eu acho que nesse momento o impacto cai mais sobre a candidatura do Flávio no campo do direito eleitoral.
17: Em outro ponto, Pedro Estevão Serrano afirma que Jair Bolsonaro não era obrigado a dizer ao STF se tinha conhecimento prévio da produção ou da exibição do vídeo.
24: A meu ver, o presidente Bolsonaro não estava obrigado a responder a questão do ministro Alexandre e perguntou sobre se ele sabia ou não do uso da imagem dele, porque há um princípio constitucional muito importante, um direito constitucional que diz que ninguém pode ser obrigado a se autoincriminar. Então ele não estava obrigado a responder, mas ele respondeu, e querendo responder, e respondeu, é legítimo, vale como resposta.
17: Os advogados argumentaram que Jair Bolsonaro não teve contato com o filho, visto que o direito de visita de Flávio ao pai está suspenso por 90 dias. Agência Rádio Web, produção e reportagem, Norberto Notari. 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
14: Hora certa!
1: 9:08.
18: A prisão preventiva de Vinícius Roig, também conhecido pelo apelido de Vico, investigado por estupro e outros crimes contra mulheres no Rio Grande do Sul, ocorreu nesta quinta-feira, após uma mobilização inédita nas redes sociais. A página no Instagram, nomeada Verdade Seja Dita, criada pela irmã do investigado, Juliana Roig, reuniu dezenas de relatos de vítimas e ajudou a dar visibilidade ao caso. Vinícius foi preso em Balneário Camboriú, em Santa Catarina. Segundo a Polícia Civil, ele não resistiu à prisão. As investigações apuram relatos de estupro, violência física, psicológica, perseguição e ameaças. O caso ganhou repercussão nacional depois que a professora Michele Duarte decidiu tornar pública a violência que afirma ter sofrido durante o relacionamento com o investigado.
20: Conheci ele era um cara sensacional, fora da curva, meu príncipe encantado, mas com o tempo ele foi se mostrando. Eu apanhei, fui vítima desse monstro, que se eu ver na rua, não sei qual seria a minha reação hoje, porque ele pode fazer qualquer coisa. Bater, cuspir, empurrar, agredir verbalmente, me chamando de vagabunda pra baixo. Né? Hoje eu não tenho medo de falar quem é, não tenho medo de andar pela cidade, muito pelo contrário, porque se acontecer alguma coisa comigo, ele é o responsável. Então muitas, muitas vítimas surgiram, contaram seus relatos. Dói? Dói, mas agora eu quero mais que isso seja feito, mesmo que tarde, né?
18: Pensando em alertar outras mulheres, Michele reforça que a violência doméstica se instala de forma gradual, em um ciclo que começa com demonstrações de carinho, evolui para pedidos de desculpas após as primeiras agressões e com o tempo se torna cada vez mais violento. Depois do relato de Michele, Juliana Roig, irmã de Vinícius, criou uma página para reunir depoimentos de outras mulheres. Em poucos dias, dezenas de mensagens começaram a chegar. Visivelmente abalada, em um dos vídeos ela explica.
21: Esse movimento começou só porque eu fui dar o meu depoimento e dar credibilidade a uma vítima que estava sendo descredibilizada na cidade. Eu não tinha ideia que isso ia tomar essa proporção, uma corrente do bem. Eu não tinha ideia do que ia acontecer. Eu não fazia ideia que tinha tanta gente ainda com isso entalado e sede de falar. Cada uma de vocês que deu a cara a tapa trouxe mais credibilidade para as outras vítimas. Vocês estarem mostrando a cara está sendo o caminho para a justiça.
18: Juliana afirma que o perfil se tornou um espaço para acolher mulheres que ainda não conseguem denunciar publicamente.
21: Isso virou um espaço para vocês, vítimas do meu irmão, de toda a conivência familiar. Esse espaço acabou se tornando um espaço seguro. Então vocês, vítimas de tudo isso, não precisam se expor nas redes sociais de vocês. É duro demais. Não precisa. Exponham seus relatos aqui. Eu tô vendo quem tá acompanhando. Tem gente importante que vai poder dar voz para vocês. Isso não vai ficar assim.
18: Entre os depoimentos publicados está também o de Daisy, que há mais de 30 anos foi vítima do investigado. Ela relata que a violência também começou de forma gradual.
23: Eu fico pensando assim na cabeça das pessoas que não passaram por isso. Eu sei que fica a pergunta assim, mas como essas mulheres se deixaram chegar nesse ponto? Não é assim, ele chega e te dá um tapa na cara. Ele chega te mostrando o melhor que ele pode ser. O sonho de consumo de qualquer mulher. E aí aos poucos ele vai te quebrando por dentro. Ele vai destruindo quem tu é. Até não restar mais nada. E aí quando ele não tem mais nada pra sugar, ele começa a bater, estuprar, violentar. E não é fácil isso aí. Mas uma vez que tu sai, nada mais te derruba.
18: A mobilização também recebeu manifestações de familiares das vítimas. O marido de uma delas gravou um depoimento de apoio ao movimento.
25: Vocês não estão sozinhos, que vocês continuem, sigam em frente, porque cedo ou tarde a justiça vai ser feita. Não é fácil. Hoje eu sou marido, como eu falei, de uma das vítimas. Mesmo depois de ter feito tratamento, ter feito terapias, ainda carrego algum trauma de todo Então fica aqui o meu apoio, né, para todas vocês, que vocês continuem em frente.
18: Segundo o Ministério Público do Rio Grande do Sul, Vinícius Roig já havia sido denunciado 3 vezes por crimes cometidos contra mulheres nos municípios de Torres e Sapucaia do Sul. A Polícia Civil investiga 19 ocorrências envolvendo o suspeito registradas nos últimos 2 anos. Em manifestação publicada nas redes sociais antes da prisão, Roig afirmou que os fatos seriam esclarecidos perante as autoridades. Disse que parte das informações divulgadas estaria distorcida e declarou que exerceria seu direito de defesa exclusivamente pelos meios legais. As investigações continuam e novas vítimas ainda podem procurar a Polícia Civil para prestar depoimento. O caso tramita sob acompanhamento do Ministério Público e até o fechamento dessa reportagem não conseguimos contato com a defesa do investigado. Rede por Elas. Informar é proteger. Denunciar é salvar. Uma campanha do Grupo Rádio Web. Produção e reportagem, Cassie Balog.
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0: Delta Aquáridas do Sul. Ela atinge o seu pico justamente agora, no final de julho. E o melhor horário para observar é a partir da meia-noite. Olhe para a direção leste, agasalhe-se bem, apague as luzes, tenha paciência, porque você não vai ver uma chuva como uma chuva de água, né? Você vai ter ali alguns meteoros por hora.
1: As chuvas de meteoros, popularmente conhecida como estrelas cadentes, ocorrem todos os anos, quando a Terra cruza regiões do espaço que são repletas de pequenos fragmentos deixados por cometas e, em alguns casos, por asteroides. Os meteoros entram na atmosfera terrestre em velocidades que variam entre 40 mil e 260 mil quilômetros por hora. É justamente essa velocidade extrema que faz com que as partículas minúsculas, muitas vezes do tamanho de um grão de areia, se aqueçam intensamente ao atravessar a atmosfera e produzam um rastro luminoso visto da superfície. O astrônomo esclarece que, embora a lua cheia possa reduzir a visibilidade dos meteoros mais fracos, o fenômeno ainda pode ser observado a olho nu.
0: Porque o brilho da lua reduz bastante o contraste do céu. E as famosas chuvas de meteoros, né? Para elas, não use telescópio nem binóculo. A observação deve ser feita exclusivamente a olho nu. O ideal é permanecer confortavelmente deitado em um colchonete ou cadeira de praia, observando uma grande área do céu durante bastante tempo. Para ajudar você a não se perder, aplicativos como Stellarium, Sky Safaris, que são gratuitos, são excelentes. Eles facilitam a identificação das estrelas, constelações, planetas, mostrando a direção do céu em tempo real na tela do seu celular.
1: No Brasil, a chuva de meteoros poderá ser vista principalmente nas regiões norte e nordeste. Nesta mesma data está previsto um eclipse solar total, mas visível apenas em partes da Europa. Agência Rádio Web, produção e reportagem Denise Coelho.
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povo! Cadê eu? Aí eu aqui, sexta-feira! É dia de pizza! Hoje é dia de pizza. Eu vou fazer sorteio de pizza. Ontem eu ia fazer o sorteio da pizza, não fiz. Ora por quê? Hoje é o dia da pizza. Vamos fazer sorteio de pizza? É, ué. Vamos fazer sorteio da pizza. Pois é. A gente vai encerrar. Hoje é o último dia. Né? É o último dia do mês de julho. 31 de julho. Tá tendo a festa lá de do Bom Jesus, viu? Galera vai indo jantar ontem. Começou 30, 31, 1 e 2, 2 vai ter almoço. Aí na semana que vem pega de novo e vai. Festa do Bom Jesus lá na Vila Fátima. Tudo é na Vila Fátima, festa do Bom Jesus, tá bom? Tá bom? Bom. Eu adoro comer em festa, né? Você também gosta, não gosta? Todo mundo gosta de comer na festa. E ajudar comendo, é. Vai comer, vamos comer na festa? Vamos. Vamos comer na festa? Vamos. Aí o pessoal vai, come na festa. Ajuda lá todo mundo, né? Mandar um abraço pra Berenice, que mandou pra nós aqui o cartazinho. Pessoal da Vila Fátima, vinha mais aqui, viu, Berenice? Quando tem festa, ainda bem que tem um pessoal da Vila Fátima que gosta de colaborar, né? Não é mesmo? Então, manda um abraço lá pro pessoal

0: da Estilaria Pizzaria Mamma Mia. Tô mandando aqui, toda noite eles mandam um alô aqui pra nós. Piriri parorapopom. Piriri parorapopom. Mandou ontem, que hora que foi isso aqui? Vamos ver. Eu nem sei. Aí o pessoal manda aqui umas ofertas, manda uns negócios. Acho que a turma tá divulgando. Olha lá. É, almoço, tem tudo lá, o restaurante. De vez em quando eu vou lá. Mandar um abraço pra turma da família Bizim lá. É, desde o pai, a mãe, os filhos, tudo, né? A gente conhece. Moçada que cresceu aí, né? Os Bizim lá. É, da Mamma Mia. Um abraço pra vocês aí, viu? Muito obrigado sempre pela audiência. Paula, bom dia pra você, bom dia pra Lazinho, bom dia pra Dona Vera Carvalho. Aquela turma que já me mandou bom dia, eu ainda não respondi, mas tava aqui. E o Natan também já fez a notícia, já foi embora. Maria do Carmo, um abraço pra você, viu? Um beijão pra você, pra Elaine, pra Dona Maria Aparecida, que tá morando aqui, por aqui agora, né? E ela estava lá no São João, agora está morando por aqui. Um abraço para a Dona Maria Aparecida, mãe da Maria do Carmo, da Elaine e do nosso anjinho Natália, né, que ela é netinha. Marilena, Marilena, Marilena e também a Neuzinha, bom dia para vocês, viu? Eu estou vendo aqui o Jornal Semanário Digital, viu? Tem aqui o Jornal Semanário Digital, Túlio já vai mandar o jornal impresso. Eu adoro o jornal impresso, verdade. Sabe por quê? Porque o jornal, primeiro que o jornal do Túlio é bem feito, né? O jornal bem feito é muito bom, o jornal muito bem impresso, muito bem diagramado, né? E hoje já tem aí a edição 1767, vai vir aí daqui a pouco. Notícias de, como é que é? Informação de primeira chegando para você na sexta-feira. Ai que beleza. Então tá bom. A minha pergunta hoje, valendo pizza, para vocês, respondam. A minha pergunta hoje é muito fácil, né? Qual é considerado, vamos lá, vai. A pergunta é fácil. E vocês vão responder assim. Qual é o dia da pizza? Tá? Qual é o dia da pizza? Todo dia é dia da pizza. Não. Tem um dia que é dia da pizza. Né? Agora a pergunta é essa. Qual é o dia da pizza? E ele coincide com o quê? É esta a pergunta. Qual é o dia da pizza? Você já achou o dia da pizza. E ele coincide com o quê? Ai, ai, ai, não. A resposta. Tem que responder. Qual é o dia da pizza no Brasil? Vai estar lá o dia. E ele coincide com o quê? E agora tem que ser. Não vale com o dia do aniversário da minha sogra. Não. Com o dia do juízo de porco. Não. Entendeu? Tem que ser um dia que interesse e seja essa a resposta. Então, Rafar, Capivari, que mais? Mumbuca, Rio das Pedras, tá, todo lugar aí, coincide com o quê? Né? Aí você vai falar assim, aí já responderam aqui, nossa senhora, não, mas esse povo é rápido demais, hein? Ai meu Deus do céu, esse povo é rápido demais do céu. Não é verdade? O dia da pizza bate com o quê? Qual que é a coisa mais assim que você já lembraria com a data do dia da pizza? O dia da pizza, que dia é? E coincide com o quê? É um fato regional, uau. Né? O dia da pizza é brasileiro. O Brasil inteiro comemora o dia da pizza no dia... que é ele coincide com o dia do... É isso que eu quero saber. Né? E o pessoal já vai descobrir, porque já estão descobrindo. Não é impressionante? É impressionante. Olha, eu vou falar para você, Berenice, Dona Paula. Nossa, Paula Zilá, É rápido demais, né? Bom dia, Chico. Ó, pensa aí, meu povo. Bom dia, quem é que tá falando bom dia aqui? Um senhor. Bom dia, Paula. Bom dia. Bom dia, Berenice, querida. Falei de você agora, Berenice. Eu não sei se você estava ouvindo. Falei da festa do Mor Jesus hoje. Amanhã, tudo jantar, tá? Jantar e salgado também. Ah, eu não quero. Eu vou ficar lá na fila do salgado e já vou pegar o salgado. Vou comer em casa. Eu não quero perder o capítulo da novela. Sei lá que novela, né? É, tem gente que gosta de ficar na novela. Não gosta de ficar lá na fila. Não gosta... Mas hoje vai bombar. Hoje é sexta, bomba, sábado, bomba, domingo, bomba de novo. Então, vamos. Semana que vem é dia dos pais, hein? Nossa, como já chegou o dia dos pais, né? Jair Silveira, um abraço pra você, viu? Muito obrigado. É, o dia da pizza coincide com quem? Com que outra data importante, né? Você olha aqui, né? Que data importante o dia da pizza. Olhem aí o dia da pizza. Eu tô falando porque hoje é o último dia do mês de julho, né? Logo vem agosto, que depois setembro. Que dia será o dia da pizza, hein? O dia da pizza no Brasil coincide com uma data importante. Por quê, hein? Bom, muito bom. Agora são 9h25. Bom dia pra você, pra você, pra você. Pra você que me acompanhou essa semana inteira, eu tô aqui com vocês. Maior prazer, maior delícia. Acordo de manhã, venho aqui já prontinho pra encontrar com vocês por pelo menos uma hora falando. E hoje eu vou dar uma pizza da DIF. 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Final de semana, dia de pizza, da pizza DIF Pizzaria. E hoje eu pergunto, que dia é o dia da pizza no Brasil? E coincide com o quê? Que dia é o dia da pizza no Brasil? E coincide com o quê? É... É ela, tá todo mundo acertando. É ela. É, coincide com o quê? Tá vendo só? Mas, deixa eu ver aqui. Savassa, você falou o dia da pizza, mas não falou o quê? Coincide com o quê? Essa data. Coincide com o quê? É o dia da pizza no Brasil, coincide com o quê? Aí, tá todo mundo acertando. Savassa, responde aí que faltou metade da pergunta. É o dia da pizza. Que dia é? É... Quem que é essa aqui que falou isso? Vamos ver. Tiriritetê. Bom dia, meu gordinho mais lindo. Obrigado. Meu Deus do céu. Deixa eu ver quem é que tá falando aqui. É a turma. É a turma, tá vendo só? Elaine Teixeira. Elaine, um beijo pra você, meu amor. Eita, Elaine. Adoro Elaine, viu? Fiarada dela. Já tá moça, Elaine. Nossa. Olha os meninos dela tudo em volta. Gente do céu. Elaine Teixeira. Que foto bonita você tirou. Trocou a foto do WhatsApp, Elaine. Olha os moços dela. Gente do céu. Como o tempo passa, não, Elaine? Meu Deus, tem uma Aparecida, né? Taiada aparecendo aqui, viu, dona Aparecida? Ela tá morando onde, Elaine? A dona Aparecida tá morando aqui na Popular, né? Vou mandar um beijo pra ela também. Um abraço pra Simone. Pô, Ai, quanta bolinha, meu Deus do céu. Quando dá pizza, o pessoal fica animado pra mandar bom dia pra mim aqui. Blá, blá. Ó, qual é o dia da pizza no Brasil? É, hoje tem inteligência, você pergunta no Google e responde, né? Eu tô perdendo pra esse Google aqui, eu vou mandar prender o Google. Senão eles vão acabar comigo aqui na rádio, eu não vou conseguir fazer pergunta, que a turma vai acertar tudo. Mas agora eu ainda dificultei. Qual é o dia da pizza no Brasil e coincide com o quê? É, um fato presente aqui. É, aí do lado daqui e tal. Qual que é? Você tem que responder. É. Tem que responder. Coincide com o quê? Miguel, dona Sheila, pensa aí. Deixa eu ver. Neuza Campagnoli, mandou um bom dia, mandou uma moto diferente pra mim, Neuza. Bonita essa moto, hein? A motinho falando bom dia. Bom dia, dona Zélia. Tudo bem? Respondam aí. Vocês que ligam o rádio, não prestam atenção na pergunta. A pergunta é mais fácil do que empurrar minhoca na descida. Aí, Savá, você já remendou aqui, já tá valendo, viu? Tá valendo. Agora, seu Romário. Seu Romário disse que o dia da pizza é e coincide com o dia do quê? Vamos ver, seu Romário. Seu Romário, não respondeu, seu Romário? Coincide com o dia do quê? Seu Romário. Deixa eu ver se eu consigo vir aqui. Não consigo. Seu Romário. Cadê? Coincido com o quê? Responde de novo, seu Romário. Faltou um pedaço aqui. Coincido com o dia... Não sei o quê. Tem que responder direitinho, seu Romário. Tá faltando respostas. Coincide com o quê? Tá vendo lá? É... Só também. O outro respondeu, olha lá. Não sei quem é, não quis pensar. Antônio. A data ele acertou. Eu acertei, Chico. Acertou. A data você acertou. Coincide com o quê? Essa data. Coincide. O dia da pizza coincide com. É. Coincide com o quê? Tem uma data que é igual e todo mundo sabe. Todo mundo sabe. É a data. Do dia da pizza coincide com uma coisa que aqui, é, como é a DIF Rafar Capivari, então todo mundo sabe. É verdade. Tá vendo só? Aí, ó. É, ué. Qual que é? Estão inventando umas coisas, falaram que é da imigração italiana, não sei mais o que. Não, é aqui, da nossa região, aqui. Não vai longe, não... Quando fala data, você fala, coincide com a data, coincide. Coincide com o quê, gente? Tá todo mundo acertando. E não põe 11, 15, 20, cuidado para não errar a data. Tá vendo? Pergunta, qual é o dia da pizza no Brasil? Não tem jeito de responder, gente. Tem festa. Tem gente que faz pizza de não sei quanto no dia. E aí, no dia, que é o dia da pizza, coincide com um fato importante aqui. Rafar, Capivari, Rafar, Mumbuca. Tudo aqui na região tem essa data, todo mundo sabe. Ah, eu não vou dar mais dica. Não dou dica. Errou. Não vai ganhar pizza. Pronto. Não quer pensar? Não vai ganhar pizza. É, pronto. Aí a Edna Miana acertou. Tá todo mundo acertando. Todo mundo acertando aqui a pergunta, gente. Ah. Bom, vamos continuar aqui. Vamos continuar porque tem que perguntar. Governo Lula se blinda escondendo visitas a Vorkaro. Aí, agora todo mundo quer ficar longe do Vorkaro. Quando ele estava dando dinheiro para todo mundo, para fazer filme, para isso, para aquilo, ele não estava nem aí. Agora estão querendo esconder, porque está chegando a eleição. Ah lá, ele estava com o Vorkaro. Ah, como se político não gostasse de gente que dá dinheiro. Como se político não gostasse de gente que dá dinheiro. Aliás, eles saem buscando apoiadores de campanha. E creiam vocês, assim como muitos políticos, pelos anos que a gente está no rádio, eu tenho certeza de que o político faz aquele dinheirinho para o político falar, tá, Não, eu vou ajudar ele, porque afinal de contas ele é um bom rapaz. O Chico Rebeto é um menino bom, eu vou dar esse dinheiro para ele, porque daí ele se elege e ele vai organizar a cidade, ele vai... E, bah, eu quero mais é que esse cara progrida na política, porque eu quero ajudar. Eu, como empresário, tenho dinheiro, posso ajudar esse candidato. Mas 90% dessas boas intenções não são assim. 90% das intenções tem, eu te dou com essa mão para pegar lá na frente de alguma maneira. E tem político que adora ser subserviente a empresários. E empresários veiacos que acabam contribuindo com campanhas para depois serem beneficiados lá na frente. Empresários veiacos que pensam que a população não vai ver. Então, quando você olha que uma estrada era para sair reta, mas passa lá perto da fábrica do cara, deram uma curva para passar, ali tem aquela segunda intenção. Né? Quando você vê que tem uma isenção disso, quando você vê que primeiro tinha que mandar água lá naquele loteamento, que está faltando água, mas foi água lá não sei aonde, o político passa a dar prioridade àqueles que lhe foram fiéis monetariamente. Por quê? Porque quando você... E tem político que patrocina um, dois, três. Quando está muito indefinida a campanha, né, o patrocínio já é para definir. Ó, depois não me esquece que você tem que fazer tal coisa para mim. Ou então, depois que ele se elegeu tudo, o político recebe a visita, ou o empresário vai lá para mandar a fatura. Não tem almoço grátis, parece-me. Alguns empresários são muito polidos. Eu não estou generalizando, mas eu estou dizendo que é quase uma prática comum empresários serem padrinhos de candidatos. O que para nós hoje é uma história que não deveria ocorrer. Né? A prioridade, a liberdade do empresário, do político trabalhar sem coação, sem mandar intermediários avisar ele que... Entendeu? É assim, gente. Infelizmente, nós temos que bater na mesa e dizer: existem empresários polidos, imbuídos do melhor espírito público, e empresários que adoram mandar fatura. É verdade. Que pena, né? Que pena. Vamos seguir adiante aqui, porque a pergunta hoje é da pizza. E... olha, o Paraguai convoca o embaixador do Brasil após Lula falar sobre a guerra do Paraguai. E aí o Paraguai... aliás, nós estamos tendo alguns... Lula mandou chamar o embaixador da Argentina, porque o Milei veio aí com Flávio Bolsonaro. Não, a figura do Milei, se ia dar importância para ele, eu não daria. Eu não daria. Está com 19% de aprovação na Argentina. O Lula vai lá e chama desse cara aí, continua deixando os empresários brasileiros vender. Os empresários da Argentina não estão nem aí com esse cara, e nem pentear o cabelo não pendeia. Você parece que ele levantou da cama aquela hora, Deus me livre, cara. Um cara desse aí. É que nem o cara que foi na prefeitura de Capivari ontem, que ele ia invadir lá. É, o cara que ia invadir lá, é um fortão lá, que metido a jornalista. Ó, tem certas coisas que eu, sinceramente, acho que o governo lá do Vitão deveria melhorar mesmo. É buraco para tudo quanto é lado, é mato, é falta. Tá bem relaxado. Para quem viu o começo do Vitão lá o ano passado, sei lá, vi agora realmente tá devendo muito para a prefeitura, para a população, os olhos da população. Né? Tem um, não sei quem é lá, é uma senhora, sei lá quem é, que fica lá o tempo todo esgruvinhando. Não, nunca vi. Olha que eu sou É? Quantos anos em Capivari, quantos anos em Rafar, quantos anos fazendo rádio, quantos anos vendo jornal, isso, aquilo, jornalista, né? Jornalista também, aquele jornalzinho que vem, aparece, vem, fica três meses lá e tal e tal, e dando guarida para prefeito, puxando o saco do prefeito para pegar verba, outro não sei o quê. Eu tenho amizade com jornais de 50 anos, como é o nosso Correio de Capivari lá do Arnaldo, aquele pessoal que está lá, que tem uma história atrás, né? E vejo também um monte de coisa acontecendo assim, de repente. E todo mundo viu lá ontem um cara querendo cobrar, e eu não quero dizer aqui se ele está certo ou errado, na cobrança. Só ele está errado na atitude, porque primeiro que eu não sei quem ele é, tá? Por mais que eu tente ver ali, eu não sei quem é aquela pessoa. Segundo, a forma com que ele entrou na prefeitura de Capivari. Se tem guarda municipal lá, ele tinha que ser impedido de fazer o que ele fez. Entendeu? Eu sou do povo. Ele não é do povo, é um político pré-candidato a deputado pelo Missão, vem em Capivari, esculhambar, entendeu? Qual é a atitude dele? Ele tem coisas contra o prefeito? Vá lá, reúna as provas, leve ao Ministério Público, ou vá pedir uma audiência com o vereador, apareça lá e disse, hoje estamos aqui no gabinete do vereador fulano, estamos entregando para ele aqui que a praça tem isso, tem aquilo, tem... Não querer forçar uma barra para entrar dentro do gabinete. Sabe aqueles caras que saem filmando dentro de Santa Casa, de não sei o quê? Esses caras são, primeiro, sensacionalistas. Segundo, que estão querendo ganhar notoriedade porque ninguém conhece. São pessoas alheias à cidade de Capivari. Entendeu? Cuidado com esse tipo de gente. Nós estamos cheios de candidatinho que se presta ao papelzinho de macaquinho em loja de louça. Esses caras que são fazendo coisas espetaculosas. Ele tem denúncia para fazer? Reúna prova. É assim que a coisa funciona, e funciona bem. Não daquele jeito ali, que o cara está fazendo espuma, mostrando do quê? Nós estamos precisando de Zé Trovão, como é que é o outro lá, não sei o quê, Facur, sei lá, polícia, não sei o quê, que ele é de bigode. É, sabe esses caras aí na internet hoje que se fazendo de salvador da pátria, de justiceiro, aí eles começam a fazer uma denúncia de forma errada. Primeiro que ele não se identificou, segundo que uma hora ele disse que é de um veículo e não disse que veículo é. Você imagina você chegar aqui e falar, eu sou jornalista, eu quero falar com o Chico. Sim. Jornalista da onde? Não interessa, porque eu sou povo, eu quero falar com o Chico. Você está entendendo? Eu não vou nem atender. Eu não conheço, não sei quem é, entendeu? Não se identificou. Foi pedido para ele um documento de identificação, ele não deu. E outra, eu vi aqui, truculência, tudo errado, entendeu? E quem está apoiando o errado. Senhoras e senhores, nós estamos vivendo uma época em que pessoas acham que podem tudo. Que, por favor, o jurídico da prefeitura, tudo. Aí dizem que a guarda pegou o cara, que não sei o quê. Tem um pessoal achando que o rapaz é coitadinho. Ele foi acusar, ele tinha dois caminhos. Com prova na mão, ele vai lá no promotor e leva e fala, ó, o promotor, esse prefeito de Capivari tá roubando, ó, tá aqui, ó, quanto custa isso, eu fui ver quanto custa a floreira, isso, aquilo outro, entendeu? Ele fez um monte de denúncias. Primeiro andou na praça fazendo denúncia, um cara que ninguém sabe quem é esse rapaz, quem é, que cidadão, ele mora onde em Capivari, se ele foi contratado por alguém em Capivari, beleza, Esse alguém deveria reunir a prova, dar para ele, levar para o promotor e acusar formalmente a prefeitura. Entendeu? E se ele é de um veículo de comunicação, existe a lei de acesso à informação. Ele deveria mandar para que o prefeito desse as informações que ele precisa. Ou então marcar, através dessa mesma lei, uma audiência para uma entrevista com o prefeito. É assim que funciona, gente. Você não pode invadir qualquer órgão público, humilhar funcionários como ele humilhou o moço da secretaria, sem nenhuma ressalva. E esse vídeo ele gravou e vai servir de prova contra ele. Tá? Eu não vou nem dizer o nome, que é para não promover esse rapaz. Ele é um candidato de um partido, pré-candidato a deputado estadual. Por que você não fez, em vez de bancar o machão lá na frente da prefeitura, por que você não procurou um órgão de imprensa para dizer o que você já fez para Capivari em algum tempo? Primeiro. Segundo, o que você fez e colheu de verdadeiro em cima... Eu não estou defendendo o prefeito, gente. Se o prefeito tiver errado, eu quero mais é que ele se casse. Ele que vá ser caçado. Mas não é dessa maneira que você acusa pessoas. Você junta a prova. Porque no direito existe uma palavra que é fatal. Cabe a quem acusa o ônus da prova. Porque se você acusar sem prova, você vai tomar pau. Tomara que ele esteja, né, coberto de razão, porque senão ele vai tomar pau. Esse cara não é aqui só. Tem outras cidades que ele anda fazendo isso. Para quê? Para a turma falar, lembra daquele deputado que chegou na prefeitura e aí, entendeu? Aí ele vai trazer a campanha política, vai pegar 2, 3 cabos eleitorais e vão dizer na cidade, vote no fulano de tal. É daqui a alguns meses vai estar aí a campanha dele. É aquela famosa jogada do engana trouxa. É, engana trouxa com sensacionalismo. Vote no candidato, aquele que peitou a prefeitura, aquele que foi preso pela guarda municipal. A guarda não deveria nem dar bola para isso também. Foi dar boi para ele aí. Esse cara deveria ser colocado para fora, tudo, acabou. Não vai fazer o que ele quer fazer, o espetáculo que ele quer fazer, porque ele quer ganhar notoriedade para dizer que ele é o cara que vai investigar, para todo mundo lembrar dele. E a turma que não gosta, o pessoal que está movimentado pela oposição ao prefeito, goste e vote nele. Ele criou um factoide político porque não teve prova, então é factoide. Para que fato político é aquele que ele já está com os documentos todos avaliados e uma denúncia no Ministério Público. Se ele foi o portador de uma denúncia, ele entra lá e diz assim, eu quero falar com o prefeito, eu fiz uma denúncia contra ele, está aqui os documentos e eu queria que os senhores... Ou então ele pedisse uma audiência ao prefeito, ou o prefeito prestasse um esclarecimento a ele ou a quem quer que seja. Não é daquela maneira que qualquer órgão público age, qualquer órgão de comunicação age, qualquer rádio, qualquer jornal, não é assim. Não acreditem que esse cara está querendo fazer alguma coisa além do que se autopromover para ganhar voto aí na outra eleição. E depois ele se elege e não vai dar conta, porque não vai nem lembrar de Capivari, porque ele está fazendo isso em muitas cidades. Você entra na página lá do cara, você vai ver, aliás, nem entre, nem vá perder tempo. Candidatos assim são candidatos ocos. Não é que nem aquele cara que trouxe 100 mil para Rafar, que é o, como é que ele chama lá, que o Sopa trouxe aqui, o Vitão do Cachorrão, depois foi visitar o prefeito, é de Sorocaba, está a fim de dar uma aumentada no colégio eleitoral dele. Entendeu? Então, está tentando fazer uma campanha. Está tentando ser útil de alguma maneira, né? Que não é bem a função do deputado, do vereador, ficar arrumando cestinha básica, ambulância. Não, quem arruma ambulância é o pessoal da saúde, né? Quem arruma cesta básica é o pessoal da assistência social. E vereador tem que correr atrás para ver o que está errado na cidade, colocar o prefeito em xeque para ele fazer e resolver, e criar leis que viabilizem melhor a vida do cidadão. Isso que é vereador, né? E vereador não tem que ficar fazendo assistencialismo, mas tem vereador que faz isso, quer viver fazendo isso, porque se elegeu fazendo isso, cheio de más intenções. Porque quem usa o poder público, a função pública, não é? Pensando no passo seguinte, ou seja, fazendo assistencialismo com aquilo que é da prefeitura e querendo tirar saldo em cima, não fez o que ele deveria fazer. Porque todo vereador ele tem que apresentar uma plataforma do que ele pretende fazer se ele for vereador. E tem vereador ligado ao serviço público e à prefeitura e ao órgão municipal que só entra lá para pedir aumento para a categoria. Entendeu? E assim a gente vai vendo, por conta dessa ilusão passada ao público, que bonzinho é aquele que fica fazendo favorzinho para um, para outro, e não para todos, porque a função do homem público é fazer para todos, e não para um, para outro, porque para um, para outro, a classe política já está fazendo há muito tempo. O que está faltando é fazer para todos. Você não administra a cidade ali, mas se um ou outro, quase são todos, né? Não. Não são. Não são. Aí você está privilegiando um em detrimento do outro. Precisa aprender, né? Precisa aprender o que é um ato político, né? Como é que realmente o político entra para a história? Porque a história dele não muda, viu, gente? Não muda. A história do sujeito dentro da política não muda. E ele pode ser um vitorioso, mas o seu currículo é de um cara derrotado. Os artifícios, as artimanhas que o sujeito usa na política para se eleger, amanhã ou depois vai aparecer. Tá? Porque ele vai ser um driblador de imagem. É um marqueteiro, né? E assim por diante. É como o senhor Paulo Maluf, que é acusado de tudo, inclusive de ladrão, disso, daquilo. Mas ninguém tira dele o minhocão, as estradas, as coisas que o Maluf fez, como um grande tocador de obras. E aí o resto fica para as investigações. Tem lá sua história de um lado, que a oposição falou, e da outra, que ele fala, sendo sempre um grande estadista e tal. É difícil achar, mas é problema, né? Vamos embora, né, gente? Vamos tocar para frente? Não acreditem em candidatos explosivos que vêm aí. A minha solidariedade com aquele funcionário da prefeitura que estava trabalhando ali, com acho que é o chefe do gabinete, né, que foi constrangido, entendeu? Os caras filmando para mostrar, né, a voracidade de um cara que não tinha prova na mão. Ele tinha lá um celular, não quis se identificar, chamava-se de povo. Eu sou um cidadão. O cidadão não pode fazer isso. O cidadão não pode. Cidadão da onde que você é? Se nunca teve na cidade, tá lá jogando para a torcida, flagrantemente tentando fazer uma campanha para aparecer agora de ultimato, né? Que é um cara que vai investigar o prefeito de Capivari. Achei isso de uma mediocridade impressionante. Não foi só eu que achei, tá? O ex-vereador Luiz Albeiro publicou também na sua página, o Luiz Albeiro, não sei se dá tempo aqui, o Luiz Albeiro publicou também uma indignação desse tipo de comportamento, viu? É, o Luiz Albeiro colocou isso como o pessoal que ele, acho que ele fez assim, Luiz Antônio Albiro, entrem lá na página do Dr. Luiz Antônio Albiro. Ele fez uma publicação impressionante em cima desse mobilizador. Aí tem um cara falando lá, e o Luiz Albiro escreveu o seguinte, gente: imagine se uma autoridade pode estar à disposição das pessoas a toda hora, como se não tivesse outra coisa na vida para fazer, a não ser passar o dia todo dando explicação. Aí segue Luiz Albiro falando: ó, essa metodologia agressiva tem por objetivo lacrar com vídeos e atrair audiência e votos na próxima eleição. Olha, doutor, falou o que eu falei agora. O sujeito nem ao menos se apresenta adequadamente, não é cidadão de Capivari, o que não inibe de obter informações, por óbvio. E, aí diz o Luiz Albiro, e quer ser atendido na hora sem obedecer às regras legais. Existe uma lei, a lei de acesso à informação, doutor, aí vamos. Mas o objetivo não é nem se informar, muito menos informar a população. O objetivo é apenas tumultuar, conquistar o ódio das pessoas e atraí-las para transformar essa coincidência de sentimentos em votos. Matou a pau, hein, doutor? Matou a pau. É um fortão aí, acho que é lutador de MMA, sei lá o que que é. É. Ele quer ser atendido na hora, né? Então tá, o sujeito nem ao menos se apresenta adequadamente, o que não inibe tal, ele quer ser atendido na hora, sem obedecer às regras legais. E daí ele diz: o objetivo é apenas tumultuar, conquistar o ódio das pessoas e atraí-las para transformar essa coincidência de sentimentos em votos. Bem feito aos políticos, especialmente os da direita. Aí o doutor dá uma pincelada, né? Que deram asas a esse tipo de político. É verdade. Deram asas a esse tipo de político. Cujo objetivo, as políticas que deram asas a esse tipo de político, que ao chegar no parlamento, invariavelmente se coloca em evidência com um comportamento de quinta série. Pelo jeito vai demorar muito para nos livrarmos dessa praga. Parabéns, doutor Luiz Antônio Albiro, como sempre, uma canetinha, né, ácida, falando a verdade. Uma boa verdade. Eu peguei um dos comentários muito importante. Se o prefeito está errado, que ele seja cassado. Essa é a minha opinião. Mas é a minha palavra assim: se você que reúna, se eu tiver informações, tempo para colher, fazer um jornalismo investigativo e levar para o promotor público ou para o vereador fazer uma comissão de inquérito em cima dessa obra e de outras, façam, desconfiem, não tem problema. Homem público, ele é público. E por ser público, ele pode ser olhado, tanto que ele tem que prestar conta o tempo inteiro. Tem tribunal de contas, tem vereador, tem isso. E tem o cidadão, que pode investigar o prefeito. Agora, primeiro ele investiga, cria provas e vai para cima do prefeito. Porque o que a gente viu ontem foi um espetáculo que chamou atenção para cima de um cara que vocês devem ignorar. Porque o que ele fez sai de todos os moldes de uma tentativa de fazer alguma coisa que preste, que sirva a população. Um cara completamente alheio ao nosso povo aí. Agora, a Guarda Municipal também não pode... Calma aí. Vocês podem... Mas deviam estar lá na hora que ele fez tudo aquilo que fez. O guarda deveria, primeiramente, pedir identificação do cara. Como é que ele chegou na beira do gabinete? Entendeu? Para pegar ali o atendente primeiro, tudo. É que a gente está sempre achando que existem pessoas de bem e não vem com truculência, com isso, com aquilo. De vez em quando vem. Isso acontece, inclusive, em postos de atendimento de saúde. Tem gente que chega completamente fora do... Né, ele sai da casinha. Agora, esses caras fazem isso de caso pensado, já vem filmando, já vem. Eles já têm um modus operandi para fazer errado, para fazer tudo virar um tremendo balaio de gato. Esse tipo de movimento aí. São políticos, tem altar do Zé Trovão, do, como é que chama, aquele Facur, não é? Um deputado que, pelo amor de Deus, o que ele fala, o que ele faz, e tá lá, de deputado, né? Sabe quem fazia isso também ou não? Ratinho. É verdade, o dono da monte de rádio que ele tem agora. Ele batia com um negócio na mesa e falava, não, porque eu vou. Puseram ele de deputado, ele saiu falando que ninguém deixava ele trabalhar, não sei o que e tal. Você está entendendo ou não? Ganha voto, ganha audiência, ganha isso. Nós tínhamos, meu Deus do céu, meu Deus do céu. Gente, cuidado, hein? Cuidado, que nós temos agora eleição, vai aparecer de tudo, inclusive gente querendo tomar seu voto a troco de nada. Prefeito tem que ser investigado da forma correta. E pegar e botar para derreter. Não tenha medo de fazer isso. Afinal de contas, a população tem o direito. Mas não com esses heróis aí. Não com esse salvador da pátria aí. Que esses não estão querendo salvar nada. Estão querendo salvar a eleição deles. E é muito assim, viu? É cara que você nunca ouviu falar pedindo voto aí, aqui, ali, lá. Primeiro você pergunta quem ele é, da onde ele veio. Tem que ter. Senão não tem conversa. Ué, se um cara não quer nem se identificar, vai catar coquinho, pô. Essa é a grande versão. É, não estou defendendo o prefeito, não quero defender, estou defendendo uma atitude de qualquer cidadão. O prefeito poderia ser qualquer um lá dentro. Pode ser o Fabinho aqui, ou o Vitão lá, ou o prefeito da onde for. O sujeito não tem o direito de chegar numa prefeitura e fazer um barraco desse aí. Um barraco de má intenção. E apoiado por algumas coisas aí, hein? Por favor, não repliquem isso que vocês estão fazendo o mal pelo mal. Só. E não pelo que deveria ser. Isso é horrível. E pode meter o pau na imprensa, porque eu não tenho medo disso. Minha história me permite fazer isso. Não sou puxa-saco de político e nem bato palma para macaco em loja de louça. Não. Não bato palmas para macaquinhos em loja de louça. Nunca vou bater, para ter certeza do que eu estou falando. Mas prestem atenção. Agora eu quero continuar fazendo a pergunta, porque eu vou chamar o padre. A última pergunta, valendo uma pizza da DIF, meio-dia vou sortear. Qual é o dia da pizza? Qual é o dia da pizza? E por que ela coincide com o quê? Aqui, Rafar, Capivari, Mombuca, com a nossa região assim, você olha e fala, ah, esse dia também é dia da... É isso que eu quero saber. Qual é o dia da pizza e que fato importante também é aquele dia? Só fale isso e concorra à pizza. Padre Reginaldo Manzotti, experiência de Deus agora, aqui na Rádio RFM 107,9. Padre Manzotti, bom dia!
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1: 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Então, juntos, em nome do Pai, do Filho e do Espírito Santo. Amém. Naquele tempo, dirigindo-se para a sua terra, Jesus ensinava na sinagoga, de modo que ficavam admirados e diziam: de onde vem essa sabedoria e esses milagres? Não é ele o filho do carpinteiro? Sua mãe não se chama Maria? E seus irmãos não são Tiago, José, Simão e Judas? E suas irmãs não moram conosco? Então, de onde vem tudo isso? E ficaram escandalizados por causa dele. Jesus, porém, disse: um profeta só não é estimado em sua própria pátria, em sua família. E Jesus não fez ali muitos milagres, porque eles não tinham fé. Senhor Jesus, aumente a nossa fé. Gosto sempre que leio esse evangelho e cai no dia de explicar. Nunca é demais. Nossa Senhora só teve um filho, Jesus Cristo. Esta é a nossa doutrina. Esta é a nossa fé católica. Jesus foi o único filho da Virgem Maria, concebido pelo Espírito Santo. José, o pai adotivo. Mas padre, o senhor acabou de ler: sua mãe não se chama Maria, seus irmãos não são Tiago, José, Simão e Judas. A igreja sempre interpretou, e é importante frisar isso, que se tratam dos primos de Jesus. Primos, irmãos de Jesus. E as suas irmãs não moram conosco, são as primas de Jesus. Nossa Senhora teve um único filho, Jesus Cristo. Feito esse sempre importante esclarecimento católico da nossa fé, rezemos: Jesus, não pudestes fazer muitos milagres, porque faltava fé. Por isso, Senhor, te pedimos, aumente a nossa fé, aumente a nossa confiança, aumente, Senhor, a nossa credulidade. Senhor, não olhe para a pequenez da minha fé, não olhe para a fragilidade da minha vida. Eu peço milagre, Jesus. Em Deus eu espero um milagre. Vai dizendo isso. Você está com embrolho? Você está com um problema? Tem algo que não está se resolvendo? Que você não está encontrando um ponto de partida? É exatamente nesse ponto que eu quero que você reze e diga: Senhor, eu espero um milagre. Eu confio. Eu espero o Senhor confiantemente, e sei que não é ausência, não é descaso, que estás preparando uma graça imensa para mim. Eu espero esse milagre. Diga a você que está passando por problemas sérios, que um exame mostrou algo sério no teu organismo, uma doença que não está sendo resolvida, que não está surtindo efeito. Me vem aqui aquela cena em que aquela mulher disse, o evangelista, que ela tinha gasto todo o dinheiro com médicos e não encontrava resposta, e foi a Jesus e foi curada. Durante o programa eu vou lembrar esse texto e vou ler para você. Me veio agora, então não vou perder essa intuição, essa inspiração. Jesus, eu espero um milagre. De ti eu espero um milagre. De ti Eu espero uma graça. Exatamente neste problema que não vejo solução. Exatamente nessa doença que não se encontra o diagnóstico. Neste fim que parece, sem dúvida, o fim da minha história. Eu espero um milagre. Eu espero um milagre, Jesus misericordioso. Eu espero um milagre, Jesus das Santas Chagas. Diga para Jesus qual o milagre que você pede, que você confia, que você espera. Filhos amados, nós estamos em plena novena, dizendo: Sagrada Família de Nazaré, a minha família, vossa é. Abençoai os nossos pais, aos vivos, os falecidos, tudo isso aqui. Nós só começamos o programa. Tem muita coisa pela frente. Volte comigo, chame um amigo, uma amiga. Voltamos já. Volte comigo.
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1: Eu dizia, você está com embrulho, você está com problema, você está sentindo no final do túnel, sem luz. A pior coisa que tem quando a gente não vê luz. Alguém disse para mim uma frase esses dias: eu estou me sentindo num alto mar, sem ver uma luz que me mostra

toca o sino, sacristão, versículo 26. Havia gastado tudo que tinha, tratando-se com muitos médicos. Estes a fizeram sofrer muito, mas em vez de melhorar, ela havia piorado cada vez mais. Lembra que eu contei? Continuo. Ela havia gastado todo o dinheiro. E hoje Deus colocou no meu coração que tem alguém que está nessa mesma situação. Já vendeu o que podia, já fez campanha, já teve ajuda, vendeu um carro, gastado todo o dinheiro, sofreu muito e está piorando. Olha o que ela fez. Ela havia escutado falar que Jesus e entrou no meio da multidão, chegando por trás dele, tocou a sua capa, pois pensava, olha, é de arrepiar, é emocionante, se eu apenas tocar na capa dele, eu ficarei curada. Logo, o sangue parou de escorrer, e ela teve certeza de que estava curada. Forte isso, né? Se eu tocar apenas na capa, eu ficarei curada. E naquele instante ela ficou. Leia depois. No mesmo instante, Jesus sentiu que dele havia saído o poder. Então virou-se no meio da multidão e perguntou: quem foi que me tocou? Quem tocou na minha capa? Os discípulos responderam: Senhor, está vendo como essa gente está apertando todos do lado e ainda perguntas isso? Mas Jesus ficou olhando em volta para ver quem tinha feito aquilo. Então a mulher, sabendo o que lhe havia acontecido, atirou-se aos pés dele, tremendo de medo, e contou tudo. E Jesus disse: minha filha, você sarou porque teve fé. Vá em paz. Você está livre do seu sofrimento. Em Deus, eu espero um milagre, Senhor. Esta palavra é para mim, Senhor. O padre mudou todo o programa hoje e é para mim. Sou eu, sou essa mulher. Não importa que você seja um homem. Você é esta pessoa que está tocando na capa de Jesus. E o Senhor está dizendo: minha filha, meu filho, você sarou porque você teve fé. Marca essa hora. Olha no relógio. O dia de hoje, 31 de julho, Jesus está confirmando esta graça. E sacristão, se prepare, porque virá um testemunho. E nós vamos soltar aqui. Vá em paz. Você está livre do seu sofrimento.

0: E se alguém tomar posse, testemunhe. Osmar, que a paz de Jesus esteja com você.
1: Oi.
0: Deus abençoe, Osmar. Bom dia, você fala de onde?
1: Falei Rolim de Moura, Rondônia.
0: Meu abraço, Rolim de Moura. Como é que você me acompanha ali em Rolim de Moura?
1: Eu acompanho pela Parabólica e pelo aplicativo também.
0: Tá certo, meu abraço, a TV Parabólica Digital pega o Brasil inteiro e pelo aplicativo. É. Mas nós tínhamos uma rádio ali. Parou de
1: ter? Tem.
0: Tem. Como é que é o nome da rádio?
1: Ela parou de transmitir,
0: tá certo.
1: Que eu ouvia no carro, né, que eu viajo muito, trabalho com vendas.
0: Bom, pena pra eles. Tá bom, vamos lá. O que você quer partilhar, Osmar?
1: Então, eu caí de bicicleta, aqui, né? E caí no asfalto, caí, quebrei o ombro e a cabeça, né? Precisei fazer um negócio na cabeça. Aí fiquei na UTI 10 dias, depois fiquei na CMT mais 10 dias.
0: Meu Deus do céu.
1: Foi um milagre.
0: Um milagre mesmo.
1: Aí...

0: E minha esposa pegava o teste, tem a detector da Santa Chaga, né? Ela
1: Sim.
0: pegava, rezava comigo, eu não ouvia nada. Não vi, depois que eu caí de bicicleta, não vi mais nada. Não vi que escutava no hospital, não vi mais nada. Só vi depois que eu estava na sala, na utensiva, né? Mas enquanto estava assim, não vi mais nada. E ela pegava e rezava comigo a Santa Chaga, né?
1: Sim.
0: E eu não via nada, só que eu pegava as coisinhas assim, né? E só que eu não via nada.
1: Tá bom.
0: Aí ela rezava comigo todo dia.
1: E você foi curado?
0: Fui. Agora eu tô na recuperação em casa, né?
1: Certo. Então, diga comigo assim, obrigado Jesus das Santas Chagas.
0: Obrigado Jesus.
1: Pelas graças recebidas.
0: Pelas graças recebidas.
1: Mas peço, Senhor.
0: Mas peço, Senhor.
1: Que a minha recuperação seja completa.
0: Que a minha recuperação seja completa.
1: Amém.
0: Amém.
1: E é isso que nós vamos rezar, filho, pedindo essa intenção. Que a sua recuperação seja completa.
0: Tá bom, padre. Que... Foi um prazer falar com você. Viu?
1: Prazer todo meu, Omar, de Rolim de Moura, Rondônia. Acompanha pelo aplicativo Parabólica Digital, canal 329. Dom Norbert Hans Christopher Foerster, de Gi, Paraná. Escute esse testemunho, por favor. Escute.
2: Me chamo Luciane, falo da cidade de Joaçaba, Santa Catarina.
1: Sim.
2: Eu, juntamente
1: Joaçaba.
2: Com minha mãe Dulce, nós temos a loja Dulce Luz, artigos religiosos. Somos revendedores dos produtos
1: que
2: evangelizam.
1: Não, pera lá, volta de novo. Pera lá, hoje eu vou para Araquari, Santa Catarina, e ali, solta lá de novo, vai lá. Não, Me sem fundo musical, sacristão, que eu quero escutar direito, vai lá.
2: Me chamo Luciane, falo da cidade de
1: Joaçaba,
2: Santa Catarina.
1: Isso.
2: Eu, juntamente com minha mãe Dulce, nós temos a loja Dulce Luz, artigos religiosos.
1: Olha aí.
2: Somos revendedores dos produtos que evangelizam.
1: Amém.
2: Já fazem 4 anos.
1: Amém.
2: Todos os dias acompanhamos o seu programa pela Rádio Líder. Dervaldo Oeste. E quando o senhor diz, pega água, pega as fotos de família, nós pegamos todos os objetos aqui da loja e colocamos o radinho para
1: bom.
2: O senhor abençoar.
1: Amém.
2: Para que os nossos clientes possam levar a sua bênção para os seus lares. Obrigado, Padre Reginaldo. Deus te abençoe sempre. Conte sempre com nossas orações.
1: Obrigado, Luciane, de Joaçaba, Santa Catarina. Eu comento depois. Só quero lembrar que hoje eu estarei em Araquari, Santa Catarina, às 19h30, 7h30 da noite. Eu presido a missa e depois faço um show de evangelização. Você vai poder assistir pela TV Evangelizar, pelo YouTube Padre Manzotti. Eu volto comentando a Luciane e volto com a leitura orante. Volte comigo.
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Nós vamos para a leitura orante, que é de 1 Coríntios, capítulo 15, 23, seguintes. Mas a Luciane de Joaçaba, Santa Catarina, ela falou dos produtos que evangelizam. Ela tem uma loja e ela colocou a loja os produtos que evangelizam. E acompanha pela Rádio Líder de Ervaldo Oeste, minha saudação a Santa Catarina, diretor Mauro Roberto, Dom Mário Marques de Joaçaba. 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Tá aí, gente, recado dado. Bíblia aberta, cartilha de oração. Primeiro Coríntios, capítulo 15, versículo 23, seguintes, falando da ressurreição. 1 Coríntios, capítulo 15, 23, seguintes. Como será a ressurreição? Já falamos que é um corpo glorificado, que Jesus foi o primeiro. Não, padre, primeiro foi Lázaro. Não, Lázaro foi reanimado. A filha de Jairo foi reanimada. O filho da viúva de Naim foi reanimado, morreram de novo. Só Jesus ressuscitou, o primeiro. Mas nós ressuscitaremos com ele. Porém, cada um será ressuscitado na sua vez. Olha ali, Cristo, o primeiro de todos. Pois os que são de Cristo, quando ele vier, então virá o fim. Cristo destruirá todos os governos espirituais, todas as autoridades e poderes, entregará o reino de Deus ao Pai. Gente, isso é muito forte. Isso na teologia é muito forte. Eu não consigo adentrar aqui, mas para quem gosta de estudar, o Pai entregou o mundo nas mãos de Jesus. Jesus, isso se celebra muito na festa de Cristo Rei, que é o último domingo do tempo comum antes do advento. Lá no finalzinho de novembro, começo de dezembro, festa do Cristo Rei, que aparece Jesus, é uma imagem muito forte, que tem um globo na mão. Vem daqui, desse texto. É muito forte essa imagem. Pois destruirá todos os governos espirituais e as autoridades, e entregará o reino a Deus, o Pai. Pois Cristo tem de reinar até que Deus faça com que ele domine todos os inimigos. Gente, você tem uma visão de que o inimigo está vencendo? Padre, no mundo o diabo está vencendo. Não está, não. Os homens podem estar inclinados, mas a história da salvação não é com o triunfo do inimigo. É o triunfo de Jesus Cristo. Por isso a gente acredita no bem. Por isso a gente faz o bem mesmo vendo o mal. Por isso se manter honesto mesmo quando muitos são injustos. Parece ser normal ser injusto. Parece ser normal mentir.
Por que a gente não faz? Porque nós acreditamos no triunfo de Jesus. O domínio não é do inimigo. O triunfo é de Jesus. Atenção, versículo 26. O último inimigo que será destruído é a morte. As escrituras sagradas dizem: Deus pôs todas as coisas debaixo do domínio dele. É claro que dentro das palavras todas as coisas não está o próprio Deus, que põe tudo debaixo do domínio de Cristo. Mas quando tudo for dominado por Cristo, por isso nós rezamos no Pai Nosso, já estou explicando, venha a nós o vosso reino. A gente não reza todo o Pai Nosso? Venha a nós o vosso reino. Podes reinar, Senhor Jesus, podes reinar. Deus pôs todas as coisas debaixo do domínio dele. Mas quando tudo for dominado por Cristo, então é o próprio Cristo que se colocará debaixo do domínio de Deus. Pôs todas as coisas debaixo do domínio dele. Então Deus reinará completamente sobre tudo. Podes reinar. Essa imagem, a equipe foi rápida. Parabéns, equipe. Essa imagem que você está vendo na televisão, e eu descrevo para quem está no rádio, é Jesus com o cetro, com o mundo nas mãos, ele rei, e o inimigo será destruído. Então não se iluda com o mal hoje. Não se deixe levar pelo mal. Lutemos pelo bem. Lutemos pela verdade. Lutemos pela justiça. Lutemos pela vida. Lutemos pelo bem e pela promoção humana. Senhor Jesus, podes reinar. Então reine no mundo, mesmo marcado por guerras. Reina, Jesus. Mesmo neste mundo marcado por desigualdade social. Reina, Jesus. Neste mundo marcado por injustiça. Reina, Jesus. E eu proclamo o teu reinado. E que eu possa antecipar o teu reino. Que eu possa antecipar o teu reino. Senhor Jesus, que nós não nos deixamos iludir pelo mal, que não nos deixemos iludir pela falsa vitória do inimigo. Não, Senhor, que nós nos concentremos no que é certo, no que é justo, no que é santo. Então podes reinar, Senhor. Vai, sobe o som, sacristão. Deus está presente aqui. Reina, Senhor. Reina no mundo. Reina em nossas famílias. Reina, Senhor, em minha vida. Repita de novo. Reina, Senhor Jesus, no mundo. Reina, Senhor Jesus, na minha família. Reina, Senhor Jesus, na minha vida. Eu proclamo, na minha existência, na minha vida, sois o único Senhor e Rei. Reina, Senhor. Amém. Esta foi a leitura orante de hoje. Perdeu 10 da manhã? 10 da noite. Quer ouvir só a leitura orante? Vai no YouTube Padre Manzotti. E por volta das 20 horas eles colocam a leitura orante. E hoje é muito forte. Reina, Senhor Jesus. Impera, Senhor Jesus. Eu vou para o intervalo, eu volto já. Volte comigo. Espero por você.

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8: 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Hora certa.
9: 10:40.
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3: Arquidiocese de Fortaleza, todo clero. E a minha saudação a Dom Gregório Paixão. Helenice, que a paz de Jesus esteja com você.
5: Amém, Padre. Sua bênção, Padre.
3: Deus abençoe. De onde você fala, Helenice?
5: Eu falo de Tracunhaém.
3: Tracunhaém, Pernambuco. Como é que você me acompanha ali em Tracunhaém?
5: Eu acompanho o senhor quando estou na minha casa pela televisão. E eu trabalho pela internet. Aí coloco no YouTube.
3: Tá,
5: e acompanha o senhor.
3: Tá certo, então deve ser pela parabólica digital ou quando tá fora de casa pelo YouTube Padre Manzotti. Diga lá, Helenice, isso. A palavra é sua, minha
5: você
3: querida.
5: É uma bênção, viu, por entrar todos os dias na minha casa.
3: Amém.
5: No meu trabalho. É uma bênção de Jesus. Já há muito tempo que eu tô querendo ligar pro senhor, já tentei várias vezes. Ontem eu liguei, caiu a ligação.
3: Opa, era pra ser hoje.
5: Mas... era, Padre. Eu queria dar um testemunho.
3: Por favor.
5: E um pedido de oração e um aconselhamento, mas eu creio que não vai dar tempo, né?
3: Vamos tentar, vamos lá. Comece pelo testemunho.
5: O testemunho é que eu tenho três filhas e a minha filha mais velha, ela sempre quis trabalhar. Desde os 14 anos que ela pedia para trabalhar e eu, calma, minha filha, vai estudar. Ela terminou os estudos dela, 17 anos, aí foi fazer uma prova no Recife para fazer um concurso, a gente perdeu, chegou lá, os portões fecharam.
3: Misericórdia.
5: Ela perdeu a prova, a gente se desesperou, mas eu acredito que já era Deus trabalhando na vida dela.
3: Sim.
5: E depois apareceu outro concurso, ela prestou o concurso, fez o concurso da polícia e passou.
3: Certo.
5: Hoje em dia ela é um policial.
3: Opa.
5: E Padre, o interessante é que eu tinha comprado um terço, pulseira de Jesus das Santas Chagas. E no dia do treino dela, eu sempre pedi a Jesus, assim, eu sempre estava intercedendo, pedindo a Deus que Deus arrumasse o emprego que ela tanto queria, né? Pra
3: claro.
5: Mim e pra ela.
3: Claro.
5: Aí no dia do treino dela, o primeiro dia, o senhor faltou dar uma coisa em mim, o treinamento dela lá, que é uma prova muito rigorosa.
3: Certo.
5: Ela fez logo a natação, nadou 50 metros, se desesperou porque viu uma coleguinha perder, né? Ela não foi, não passou. E olha que a menina nadava pra caramba.
3: Certo.
5: Aí ela fez, maninha, eu vou morrer. Eu disse, não vai, Edley. Deus está ali dentro daquelas águas, Jesus da Santa Chaga vai segurar na sua mão.
3: Sim.
5: E você só vai sair daquela piscina quando você for apta na sua prova.
3: Certo.
5: Aí ela nadou, Padre, nadou, sabe, Padre, com aquela angústia. Aí quando o policial apitou, ela foi aprovada na prova.
3: Amém.
5: Dela.
3: Então, graça recebida.
5: Graça testemunhada, toca o sino, sacristão.
3: Tá certo. Filha, você falou que ia pedir oração pra quem?
5: E o pedido de oração, sabe, Padre, é pela alma do meu pai, porque a gente perdeu ele recentemente, agora há 4 meses.
3: Meus sentimentos.
5: E ele já se encontrava doente, com problemas oncológicos. E a gente socorreu ele, foi pro hospital, só que quando chegou lá no hospital, deixaram o meu pai cair.
3: Meu
5: a gente
3: Deus.
5: Não sabe exatamente se foi queda, se foi algum objeto que bateu na cabeça dele. E isso acelerou o processo de morte dele.
3: Entendi. Como é que é o nome dele, filha?
5: Heleno da Luz dos Santos.
3: Heleno da Luz.
5: Da Luz dos Santos.
3: Então, meus sentimentos pela perda do seu pai, né, que fez... Dia 30, ontem, fez quanto tempo?
5: Vai fazer 4 meses.
3: 4 meses. Então, filha, e você falou que queria um aconselhamento.
5: E o aconselhamento, sabe, Padre, é que eu tenho 3 filhas, eu vivo com meu marido, e assim, ele foi para outros lados, o lado da prostituição, o lado da pornografia. E hoje em dia ele reverte tudo, diz que eu tô traindo ele. Coloca toda a culpa para cima de mim e assim, eu não sei se realmente eu deva continuar com ele.
3: Entendi.
5: Porque assim, eu estou vivendo um processo muito doloroso, a perda do meu pai.
3: Entendi.
5: E isso me abalou demais. E tem alegrias que eu peço todo dia a Jesus, o Senhor entra todo dia na minha casa, é o que me conforta, é o que me fortalece. Entendi. Quando é na minha casa, é no meu emprego. E assim, eu estou em dúvida, né? Eu já conversei com o padre daqui da paróquia.
3: E que o padre orientou?
5: É, o padre me orientou que eu não tomasse nenhuma decisão agora, porque eu estou vivendo uma fase do luto.
3: Que você está no luto, está sensível, né?
5: É.
3: Só que eu concordo com ele plenamente, não é hora de tomar decisão. Mas você tem que chegar, dar um chega para lá no seu marido. Uma coisa é uma coisa, outra coisa é outra coisa. Ele não pode jogar o que ele está vivendo em cima de você. Eu vou te fazer uma pergunta direta. Você está traindo seu marido?
5: Não. Ele diz que eu traio ele, padre.
3: Sim, mas
5: inclusive,
3: não importa o que ele fala, eu estou perguntando para você. Você trai seu marido?
5: Não.
3: Então.
5: Ele inventou e disse que eu tô traindo ele, sabe? Ficou todo mundo falando de mim. Agora assim, com raiva também, porque eu tô trabalhando, que Jesus abriu uma porta de emprego para mim. E ele fica com raiva, fica inventando coisas. Eu não posso sair para canto nenhum, que ele já disse que eu vou encontrar com meu namorado.
3: Filha, você não merece isso. Se você, e acredito na tua verdade, acredito nessa tua versão. Então, eu concordo, você tem que, não é hora de tomar decisão, só que você tem que chegar, ou você para com isso, ou você está me perdendo. Você tem que chegar firme. Se ele fez da vida dele pornografia, se ele fez da vida dele te trair, que ele não jogue para você, que ele não transfira para você aquilo que ele decidiu para a vida dele. Esse basta, você tem que chegar para ele e dizer. Isso.
5: Ô, tá... padre.
3: Você tem que chegar.
5: Ele fala.
3: É.
5: Ele diz que vai se matar e agora diz que está arrependido, que fez isso porque bebeu, que vai se matar, diz que a vida dele não tem sentido, que ele está sem sossego.
3: Então que ele mude, diga para ele, fala assim, não precisa se matar, é só mudar.
5: Eu já falei, padre, mas eu acho que ele não muda, porque agora há pouco mesmo minha filhinha tava, ele deu o celular para ela jogar, que eu tenho uma filha, Manuela, que ela é sua fã. Ela tá aqui no meu colo. Aí ela falou que viu coisas feias no celular dele.
3: Aí amadureça. Se ele tem uma vida pervertida, você não precisa viver junto. Aí, mas é um processo, tá certo, padre? Esperar um pouco mais. Mas você não permita que te calunie. Dê um basta. Que Deus abençoe. Eu vou pro intervalo, eu volto já. Volte comigo.

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3: 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Hoje, dia 31 de julho, Nossa Senhora do Carmo. Filhos amados, povo querido, quero lembrar que hoje à noite, por favor, não sei o que se programou, mas eu estarei em Araquari, Santa Catarina. Povo de Santa Catarina, espero por vocês ali em Araquari. É, às 19h30, Santa Missa, depois um show de evangelização pela música. O Brasil inteiro, e você pode me acompanhar pela TV Evangelizar, YouTube Padre Manzotti. Mas povo de Santa Catarina, é raro eu ir a Santa Catarina. Talvez, não sei as razões, mas quando veio esse convite, imediatamente aceitei. Espero que vocês estejam lá, toda a região, na avenida principal, às 7:30 da noite. Hoje é dia de Santo Inácio de Loyola, fundador dos jesuítas. Ele nasceu em 1991, filho de cadete, destinado à vida sacerdotal, mas a sua aspiração era ser cavalheiro. Por isso seu pai o mandou para Castela, para viver na corte de Dom Juan, ministro do rei Ferdinando, o católico. Foi um homem de um caráter, um jovem, forte, cortejava as damas. Quando Dom Juan morreu, transferiu-se para a corte de Dom Antônio, duque de Narreira. Foi quando ele foi acometido de um ferimento, de um tiro de canhão, e o fez ficar coxo. Olha que interessante. Enquanto ele se recuperava, ele começou a ler a vida dos santos e começou a ler a Bíblia. Nunca mais foi o mesmo. A partir de então, se tornou sacerdote e fundou a Companhia de Jesus, os jesuítas. Permaneceu em Roma, cuidou dos pobres, dos órfãos, dos enfermos e recebeu o título de apóstolo de Roma. Dormia cerca de 4 horas por noite para continuar o trabalho. Morreu pobre no dia 31 de julho de 1556 e está sob o altar na igreja dos jesuítas em Roma. Um homem que de soldado do mundo se tornou soldado de Deus. Santo Inácio de Loyola, rogai por nós. E juntos vamos ao segundo dia da novena, Sagrada Família de Nazaré, e rezar pelos pais. Rezemos.
4: Maria e José, minha família vossa é. Jesus, Maria e José,
3: Sagrada Família de Nazaré, coloco-me em oração por todas as famílias e clamo que as famílias aqui na terra tenham o discernimento necessário para fugir de todas as ciladas de hoje, como fizeste na Gruta de Belém, na fuga do Egito. Jesus, Maria, José, eu coloco como intenção especial o pai aqui na terra. Diga o nome do seu pai, vivo ou falecido, diga.
5: Antônio.
3: Seu avô paterno, diga lá. Avô materno. Aos falecidos, dai-lhes, Senhor, o descanso eterno, e a luz perpétua os ilumine. Descanse em paz. Amém. aos pais vivos. Teu pai está vivo? O que você quer pedir pelo seu pai? Dá-lhe saúde, paz, felicidade, prosperidade. Afugentai, Senhor, das famílias os vícios, discórdias, desavenças, infidelidade, enfermidade. Afastai para longe os ataques dos inimigos contra a família. E de modo particular esta graça que vos peço hoje. Sagrada Família de Nazaré, santificai e protegei a família. Sagrada Família de Nazaré, santificai e protegei a família. Sagrada Família de Nazaré, santificai e protegei a família. Amém. O Senhor esteja convosco, Ele está no meio de nós. Abençoai, Senhor, a água, a roupa dos enfermos, os remédios, as fotos de família. Por intercessão de Nossa Senhora do Carmo, São Pio, nos méritos das Santas Chagas. Pai, Filho e Espírito Santo. Amém. E eu me despeço com um clipe, Manda Teus Anjos, YouTube, Padre Manzotti, evangelizar é preciso.

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7: Hora certa.
8: 11 horas e 3 minutos.
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0: Olá, meus amados e minhas amadas. Bom dia. A partir de agora você ouve pelas ondas da Rádio RFM, aqui da cidade de Rafar, São Paulo, o programa Humanidade Nova, Deus mais perto de você. Hoje é sexta-feira, dia 31 de julho de 2026. Hoje a igreja faz memória de Santo Inácio de Loyola, presbítero. Inácio nasceu em Loyola, na Espanha, por volta de 1491 e faleceu em Roma no dia 31 de julho de 1556. Ferido no cerco de Pamplona no ano de 1521, amadureceu na leitura da vida de Cristo, a decisão de passar do serviço militar ao seguimento do Senhor. Fundou em Montmartre, em Paris, em 1534, a Companhia de Jesus, os Jesuítas, para a maior glória de Deus e o serviço da Igreja, em obediência total ao sucessor de Pedro. Sua experiência espiritual está consignada nos exercícios espirituais, por ele compostos em Manresa, em 1523, os quais se tornaram um clássico guia para o itinerário espiritual. Promoveu a catequese e o apostolado missionário e teve entre seus discípulos São Francisco Xavier. Se vocês se lembrarem, aqui no Brasil, quando depois de descoberto, os jesuítas vieram aqui para evangelizar. José de Anchieta é um nome muito famoso aqui no Brasil. Ele é um dos missionários que é dessa Companhia de Jesus, que veio aqui para o Brasil. Bom dia a todos ouvintes do programa Humanidade Nova. Hoje eu não vou me estender muito no bom dia, mas eu quero mandar um bom dia todo carinhoso para umas pessoas hoje que me pediram, né? Primeiro, eu quero mandar um bom dia todo especial para minha vizinha, Sônia Carraveiro, que ouve o nosso programa todos os dias. E hoje eu a vi e ela falou: lembra de mim lá. Tá lembrado, Sônia. Tá aqui o seu nome. E eu encontrei no ônibus, vindo para cá, a Valéria, que reside no Padovani. E ela também ouve o programa Humanidade Nova todos os dias. Eu queria também registrar aqui um casal, Adão Xavier Nogueira, que é o flamenguista, e sua esposa, que viajou comigo no ônibus agora há pouco, a Dulcineia da Silva. E sabe o que ela fez? Ela deu uma contribuição em dinheiro para o programa Humanidade Nova. Muito obrigado de coração, Dulcineia, para você e para o Adão, casal maravilhoso, eles que são lá do Jardim Branil. Eu quero mandar um abraço muito carinhoso para vocês e agradecer vocês colaborarem com o programa Humanidade Nova. E agora eu queria dar um bom dia todo especial para ela, que está aqui comigo mais uma vez para apresentar o programa Humanidade Nova. É sempre um prazer tê-la aqui. Bom dia, Maria do Socorro!
1: Bom dia, seu Getúlio, é com muita alegria, né, que estamos aqui. Bom dia, Chico. Bom dia, Dalvilson. Bom dia a todos os ouvintes, né? Que Deus abençoe a nós todos.
0: Tem uma canção que a gente colocou aqui, Maria, que nós gostamos demais, né? A Eliana e eu estávamos fazendo juntos o programa e nós gostamos demais dessa canção. E eu queria oferecer essa canção exatamente para essas pessoas. Eu quero oferecer essa primeira canção do programa para Sônia Carraveiro, para a Valéria lá do Padovani e para esse casal maravilhoso, Adão e Dulcineia. Olha, oferecer para vocês essa canção. E eu falo que quando toca essa canção, mesmo não querendo, viu, Maria? Mesmo não querendo, a gente dança. Porque o ritmo dela é muito gostoso. É um bolero, Maria, muito lindo. Chama Bolero de Amor, né, que a Vera Lúcia canta. Show de bola. Uma canção, já toquei. Hoje eu trouxe para repetir, porque eu gostei demais dessa canção. Queria colocar novamente aqui no programa Humanidade Nova. Bom dia para todos que estão ouvindo o programa neste instante. Uma abençoada sexta-feira para todo mundo. Vamos ouvir então esse bolero maravilhoso que eu amo.

0: depois de uma declaração de amor dessa, né? Nós vamos para a primeira leitura, né?
1: Sim.
0: Que música linda, hein?
1: Maravilhoso.
0: A primeira leitura de hoje, desta sexta-feira, dia 31 de julho, ela é tirada do profeta Jeremias, em seu capítulo 26, versículos do 1 ao 9. Prestem muita atenção nesta primeira leitura que será feita agora por Maria do Socorro.
1: Leitura do livro do profeta Jeremias. No início do reinado de Joaquim, filho de Josias e rei de Judá, foi comunicada da parte do Senhor esta palavra que dizia: Assim fala o Senhor, põe-te de pé no átrio da casa do Senhor e fala a todos os que vêm da cidade de Judá para adorar o Senhor no templo. Todas as palavras que eu te mandei dizer, não retires uma só palavra. Talvez eles as ouçam e voltem do mau caminho, e eu me arrependa da decisão de castigá-los por suas más obras. A eles então dirás: Isto diz o Senhor, se não vos dispuserdes a viver segundo a lei que vos dei, a escutar a palavra dos meus servos, os profetas que eu vos tenho enviado com solicitude e para vossa orientação, e que vós não tendes escutado. Farei desta casa uma segunda Silo, e farei desta uma cidade amaldiçoada por todos os povos da terra. Os sacerdotes e profetas e todo o povo presente ouvirão Jeremias dizer essas palavras na casa do Senhor. Quando Jeremias acabou de dizer tudo o que o Senhor lhe ordenara falasse a todo o povo, pretenderam os sacerdotes, os profetas e o povo, dizendo: Este homem tem que morrer, porque diz em nome do Senhor. A profecia, esta casa será como Silo, e esta cidade será

0: desgastada e vazia de habitantes? Todos os povos juntou-se contra Jeremias, na casa do Senhor. Palavra do Senhor.
1: Graças a Deus. Vamos fazer então, meus amigos, minhas amigas, uma reflexão a respeito desta primeira leitura que Maria do Socorro acaba de fazer. O capítulo 26 de Jeremias dá-nos o contexto do discurso que vem do capítulo 7. O narrador dos acontecimentos, Baruque, destaca especialmente as consequências desse discurso pronunciado por Jeremias à entrada do templo. A morte! Gritaram os sacerdotes e os profetas que viviam à custa do templo, ao qual se juntou a multidão. Joaquim tinha lançado por terra as esperanças da reforma religiosa iniciada pelo seu pai Josias. Jeremias apela para as responsabilidades de todos no que se refere à escuta da palavra do Senhor. Está em jogo a conversão do povo ou a sua punição. Não basta frequentar o templo e participar dos seus ritos. É preciso escutar e viver a palavra. Não escutar nem obedecer à palavra é morte, é morrer. O discurso de Jeremias desagrada vivamente a todos que o condenam à morte. Mas o profeta não se retrata. Mais ainda, confirma as palavras que não são dele, mas de quem o enviou contra a sua própria vontade. A sua disponibilidade para enfrentar o martírio confirma o caráter divino da sua missão profética. Dá para vocês perceberem então na primeira leitura que Jeremias está a serviço de Deus e por isso enfrentando situações muito difíceis. Agora, eu voltei um pouquinho a minha mente, né? Voltou lá para um evangelho, Maria. Um evangelho onde Jesus diz assim, mas que você vai se lembrar disso. Ele diz assim: não tenham medo de quem mata o seu corpo, mas sim tenham medo daqueles que matam a sua alma. Jesus foi muito claro quando ele disse isso. E aqui eu percebo nessa leitura que o que está em jogo é o seguimento a Deus com toda a alma, com todo o coração. E a gente percebe que esse seguimento de Deus está sendo colocado em risco. Por isso, essas pessoas correm o risco de uma morte espiritual, que é a pior das mortes, né? Porque a morte física, perto da morte espiritual, ela não é nada a morte física. Porque todos nós sabemos que um dia nós vamos morrer. Agora, temos que saber o como nós temos que morrer, né? Temos que morrer de um modo diferente. Temos que morrer em Cristo, com Cristo no coração. Tanto que Paulo fala, né? Morrer para mim é lucro. Porque ele falava que... Por que era lucro ele morrer? Porque ele ia morrer a morte física dele, mas ele ia para junto de Jesus. Então, era um lucro para ele sair dessa vida aqui e ir para junto de Jesus. Só que ele não faz isso, por quê? Porque ele sabe que ele tem ainda que completar uma missão. Então aí ele usa o nome romano dele, porque ele estava para ser morto, ele usa o nome romano dele, como os romanos não matam outro romano, ele não foi morto. Então ele viveu mais um bom tempo, depois ele foi morto, mas ele viveu mais um bom tempo para dedicar a sua vida à palavra de Cristo. Então, gente, não se preocupe com quem mata seu corpo. Fiquem preocupados com aqueles que matam a sua alma. Daqui a pouquinho, Maria do Socorro volta com os aniversariantes do dia.

0: Leandro e Leonardo, com a participação especial de Maria do Socorro, cantaram o parabéns a você.
1: Parabéns.
0: É. Maria ficou entusiasmada com a música. Cantou junto aí, muito bom. Né? E quem é que faz aniversário hoje, Maria?
1: Hoje nós temos aqui dia 31 de julho, dia 20 do ano de 2026, sexta-feira, nós temos Glória Regina Ribeiro dos Santos, Davi Taranto, e de casamento nós temos Eunice de Paula e José Aparecido Piassi. Que Deus abençoe grandemente a vida de cada um de vocês, muitas felicidades, e também nós pedimos a bênção de Deus também para toda a sua família. Pedimos também pelos aniversariantes que não estão aqui na nossa lista, né?
0: Com certeza.
1: Então que Deus abençoe grandemente a vida de cada um.
0: Parabéns, felicidades, e que Deus abençoe também todos os seus familiares, né?
1: Com certeza.
0: Que todos vocês sejam abençoados. Daqui a pouquinho eu volto com Gente que ouve a gente.

olhar os campos. E agora aquele momento gostoso, né? Aquele momento que a gente fala de gente que ouve a gente, né? Como é bom ter audiência de vocês. Vocês não imaginam, né? A Sônia Carraveiro, que eu falei aqui, né? A Valéria lá do Padovani, o Adão e sua esposa, sempre ouvindo o programa Humanidade Nova. Como é bom, Adão e a Dulcineia, né? Que bom estar sempre falando de vocês aqui no programa Humanidade Nova. Que vocês são fiéis ouvintes do nosso programa, né? Então eu quero falar hoje da Elza, da Aparecida e da Selma, todas do Engenho Velho. Maria Helena Pavan, do Jardim Tarsila. Oi, Maria Helena. Eu tenho uma história. Eu tenho uma história, Maria do Socorro, com a Maria Helena, que ela quer me conhecer. Mas faz anos já isso, não é agora. Que ela gostaria de me conhecer pessoalmente, porque ela ouve o programa. E até agora a Maria não deu uma oportunidade de conhecer a Maria Helena Pavan lá do Jardim Tarsila. Mas vamos deixar Deus preparar, né? Que um dia a gente pode se encontrar e conversar e falar do programa Humanidade Nova. Doca e a esposa Isaura, aqui da Popular de Rafar. Neuza Maria da Silva, também da Popular. Cláudio de Paula Leite e sua esposa Hortência. Ursine, Claudete, Raquel Toledo, Elza Salim, Dinhane, Maria Codo, Flávio Previato, Moacir, Capivarinha, Maria Antônia Ferraz Rossi, minha querida irmã. Um abraço, um beijo para você, minha querida irmã Maria Antônia. Sirlei Ferreira de Souza, do sítio Santo Antônio. Elizabeth Piazentinha, aqui de Rafar. Maria Aparecida Sanches, minha grande amiga, que é aqui de Rafar, mas hoje mora em Capivari. Guida do Coral São João Batista, estive com ela ontem numa festa de aniversário. O Ricardo Rouxinol, o Genivaldo foi na casa do Genivaldo, foi a festa. Vera Lúcia, também do Coral. Natalina Roque, que é do Coral. Todos do Coral que ouvem o programa Humanidade Nova, um grande abraço aqui de toda a equipe. Heloísa, Dignete, Cauã, Diogo, aqui da Popular. Aparecida de Fátima Sanguino, Ana Borges Lemes, Maria Anélia, Dona Lourdes, do bairro Santa Terezinha, Roselane da Silva Santos, lá de Santa Bárbara, mas que hoje reside em Capivari. Rita, aqui de Rafar. Tutinha e Vânia, da Popular de Rafar. Laurinda, do Castellani, e seu neto Vitor Hugo, um abraço aí para ambos. Célia Ferreira, do Residencial Santa Rita. O Wilson, da Farmácia do Posto Central. E ainda o Roberto, da Ótica Capivari. Todos ouvintes do nosso programa Humanidade Nova. E que delícia, Maria, falar de todos eles, né? Obrigado por vocês ouvirem o programa Humanidade Nova. E como eu faço sempre, né, Maria? A próxima canção eu ofereço para os aniversariantes da nossa lista, para os aniversariantes que não estão na nossa lista, mas que hoje completam mais um ano de vida, mais um ano de feliz união. Quero oferecer para os ouvintes que eu falei os nomes aqui, mas não apenas eles. Eu quero oferecer a próxima canção para você que está ouvindo o programa Humanidade Nova neste instante, neste momento. Para você também vai essa belíssima canção, Tão Grande És Tu. E como Deus é grande realmente, né? Como Ele é maravilhoso, como Ele é grande. Todo aquele amor que nós vimos no bolero lá tem que ser canalizado para Deus, né? Deus é maravilhoso.

0: agora no programa Humanidade Nova, depois dessa emoção de ouvir essa canção, né, Maria?
1: Maravilhoso.
0: Ela emociona, né? Emociona?
1: Sim.
0: Ah, falar de Deus é...
1: é maravilhoso.
0: É maravilhoso. Então agora nós vamos para o Salmo Responsorial dessa sexta-feira. E o Salmo Responsorial de hoje, Maria, é o 68, 69 em algumas versões bíblicas. Prestem muita atenção na proclamação deste Salmo, que será feito agora por Maria do Socorro.
1: Respondei-me, ó Senhor, pelo vosso imenso amor.
0: Respondei-me, ó Senhor, pelo vosso imenso amor.
1: Mais numerosos que os cabelos da cabeça são aqueles que me odeiam sem motivo. Meus inimigos são mais fortes do que eu. Contra mim, eles se voltam com mentiras. Por acaso, poderei restituir alguma coisa que de outros não roubei?
0: Respondei-me, ó Senhor, pelo vosso imenso amor.
1: Por vossa causa é que sofri tantos insultos, e o meu rosto se cobriu de confusão. Eu me tornei como um estranho aos meus irmãos, como estrangeiro para os filhos de minha mãe. Pois meu zelo, meu amor por vossa casa, me devoram como fogo abrasador. E os insultos de infiéis que vos ultrajam recaíram todos eles sobre mim.
0: Respondei-me, ó Senhor, pelo vosso imenso amor.
1: Por isso, elevo para vós minha oração nesse tempo favorável. Senhor Deus, respondei-me pelo vosso imenso amor, pela vossa salvação que nunca falha.
0: Respondei-me, ó Senhor, pelo vosso imenso amor. Veja bem, Maria, que esse salmo, ele é, se refere a todos nós que por um motivo ou outro, às vezes você nem sabe, uma pessoa te odeia, né? Odeia você de graça. Você nem sabe que a pessoa está odiando você.
1: Exatamente.
0: E, então, esse salmo fala exatamente disso, né? Mais numerosos que os cabelos da cabeça são aqueles que me odeiam sem motivo. Meus inimigos são mais fortes do que eu. Contra mim, eles se voltam com mentiras. Olha, isso daí acontece muito no nosso mundo e nós temos que tomar cuidado por isso, né? E aí, por causa de Deus, nós vamos ser insultados. A gente vai ficar confuso, porque a gente não vai estar entendendo por que fazem isso com a gente, né? Parece que a gente é estrangeiro. Aquilo quer dizer assim, pessoas que convivem conosco e não gostam de nós, e parece que você está numa terra que não é sua.
1: Verdade.
0: Que as pessoas são estranhas, porque elas estão ignorando a gente até, e às vezes até nos insultam. Em casos mais sérios, as pessoas já partem para o insulto, já não é só com o olhar, mas parte para uma agressão de insulto, de palavras, né? Agredir com palavras. Como é verdadeiro esse salmo, né? Mas, tem solução? Tem, ó. É o final aqui, ó. Por isso, por causa de tudo isso que acontece, elevo para vós minha oração. Neste tempo favorável, Senhor Deus, respondei-me pelo vosso imenso amor, pela vossa salvação que nunca falha. Então aí você pede para Deus, para que Ele nos livre de todas essas coisas que podem acontecer em nossas vidas. Maria, vamos aclamar o Evangelho.
1: Aleluia, aleluia, aleluia.
0: A palavra do Senhor permanece eternamente, e esta é a palavra que vos foi anunciada.
1: Aleluia, aleluia, aleluia.
0: E o evangelho desta sexta-feira é o evangelho de Mateus, em seu capítulo 13, versículos dos 54 ao 58. Prestem muita atenção na proclamação deste evangelho, que será feita agora por Maria do Socorro.
1: Proclamação do Evangelho de Jesus Cristo segundo Mateus.
0: Glória a vós, Senhor.
1: Naquele tempo, dirigindo-se para a sua terra, Jesus ensinava na sinagoga, de modo que ficavam admirados e diziam: de onde lhe vem essa sabedoria e esses milagres? Não é ele o filho do carpinteiro? Sua mãe não se chama Maria e seus irmãos não são Tiago, José, Simão e Judas? E suas irmãs não moram conosco? Então de onde lhe vem tudo isso? E ficaram escandalizados por causa dele. Jesus, porém, disse: um profeta só não é estimado em sua própria pátria e em sua família. E Jesus não fez ali muitos milagres, porque eles não tinham fé. Palavra da salvação.
0: Glória a vós, Senhor. Maria, eu já passei por experiências que esse evangelho é muito claro. Você deve ter passado por experiências assim. Às vezes uma pessoa que nos conhece há pouco tempo, elas ouvem o que a gente fala, entendem as coisas de Deus. Às vezes dentro da própria família vai existir pessoas que não vão querer ouvir você falar de Deus. Jesus sabia disso, porque ele diz aqui, ó: um profeta só não é estimado em sua própria pátria e em sua família. Dentro da própria família, você pode pregar as palavras de Jesus aos familiares, alguns, né, não entenderem. Que bom aquela família que unida seguem as palavras de Jesus. Aí é bonito, é maravilhoso. Mas nem sempre acontece isso, né? A gente sabe que como você faz parte da família, às vezes você ouve uma palavra assim, ó: você querendo me evangelizar, você querendo falar para mim coisa que eu devo fazer ou não devo fazer, quem é você, né? Por quê? Porque muita intimidade, vive junto ali, né? Às vezes um de fora fala, aí a pessoa acolhe. É engraçado como é que funciona isso, né? Aqui tem uma pergunta na meditação do evangelho de hoje. A pergunta é a seguinte: por que Nazaré se escandalizou com Jesus? É engraçado, é a terra dele, né? De onde lhe vem essa sabedoria e esses milagres? Você acabou de ler, Maria. Não é ele o filho do carpinteiro? Conheço ele, sua mãe não se chama Maria? Então, de onde lhe vem tudo isso? Meus amigos, no evangelho de hoje, Jesus escandaliza alguns parentes e amigos que com ele cresceram na pequena vila de Nazaré. Não é na bomba, viu, Maria? É lá. É interessante notar que existem aqui dois mistérios a serem contemplados. Em primeiro lugar, a humildade de Jesus. Ele que é Deus de Deus, luz da luz, Deus verdadeiro de Deus verdadeiro, veio a este mundo e morou na pequena Nazaré durante 30 anos, com uma tal humildade que as pessoas não viam nele nada especial. Claro, se tivessem tido um olhar mais atento de quem busca a verdade do interior dos outros, teriam notado nele uma grande diferença. Afinal, não é possível que durante 30 anos ele tenha escondido completamente sua virtude. Havia sempre em Jesus um grande amor, uma grande paciência, uma grande docilidade, uma grande obediência. As virtudes estavam lá, mas as pessoas não lhes davam atenção. Sabe por quê? Porque as virtudes ordinárias, aquelas de que mais precisamos no dia a dia, são às vezes as mais desprezadas. Quando pensamos num santo, pensamos quase sempre em atos vistosos, heróicos, mas esquecemos o heroísmo do dia a dia, da perseverança cotidiana. Nesse sentido, a grande doutora da Igreja, que nos ensina como são eficazes os atos heróicos de perseverança nas virtudes diárias, é Santa Teresinha do Menino Jesus. Ela nos ensina que de forma quase imperceptível podemos ser grandes santos. Quando Santa Teresinha terminou seus dias aqui na Terra, após 24 anos vividos com intensidade e santidade, algumas monjas do Carmelo de Lisieux diziam entre si: o que vamos escrever a respeito de Irmã Teresa? Uma menina de 24 anos que nunca fez nada? Não há nada de extraordinário que escrever sobre ela. No entanto, foi por seu comportamento diário, pela fidelidade às pequenas virtudes quase secretas e escondidas no coração, que ela se santificou. Nesse sentido, Jesus demonstra ser o grande mestre, humilde, discreto, no exercício das virtudes mais brilhantes e grandiosas. Na verdade, nem é possível, no caso de Cristo, usar somente a palavra heróica, porque nele as virtudes são mesmo realmente divinas, próprias do coração do Verbo encarnado. Além deste, existe aqui um outro mistério, que é o fato de Jesus, após o batismo de João, mudar repentinamente de atitude e começar a pregar. Durante 30 anos, Cristo permaneceu em silêncio, sentado na sinagoga de Nazaré, ouvindo pregações, mas de repente ele abre a boca e começa a falar. Por isso todos se perguntam: de onde vem essa sabedoria? E ele começa a operar divinamente, a fazer milagres, e todos se espantam. Mas de onde vêm esses milagres? Quase escandalizados. Essa mudança de comportamento, que foi uma pedra de tropeço para os nazarenos, Jesus a viveu também para santificar nossa vida e ser para nós fonte de graça e exemplo. Isto é, força sobrenatural e modelo pedagógico. Por quê? Porque muitas vezes precisamos mudar radicalmente de atitude. Quantas pessoas não se convertem, nem mudam de vida, exatamente por não querer que os amigos, os familiares, os colegas de trabalho não notem nelas nenhuma grande mudança? O que antes vivia sem virtudes, agora de repente começa a chamar a atenção. Os amigos dizem: de onde vem essa pureza e castidade? Não era você quem outro dia partilhava conosco vídeos pornográficos no WhatsApp? De onde vem essa delicadeza de consciência? Não era você quem nos contava antes piadas sujas? De uma hora para outra, torna-se preciso viver e comportar-se de outra forma, porque se descobriu o caminho de Cristo. Há que ser decidido e mudar de atitudes, mesmo que os outros comecem a cobrar. Uai, virou beato? Agora é santinho? Essas são as perguntas que as pessoas fazem, né? Cristo passou pelo transtorno de suportar o escândalo e as chacotas dos nazarenos, para que nós tivéssemos força para aguentar igual provação. O que ele passou, nós também passamos. Ele conquistou para nós uma vitória que irá frutificar também em nossa vida. Coragem! Cristo sofreu coisas piores por nós. Quando, por exemplo, precisarmos de tempo para orar, as pessoas virão atrás de nós. Vamos ao shopping assistir a um filme? Ó, há um filme aqui no Netflix. E nós, discretamente, teremos de dizer: não, para nos recolhermos no quarto à procura de um momento para orar. Quem sabe alguém até nos veja de terço na mão ou com um livro de orações. Ah, virou fanático? De onde vem agora toda essa virtude? Não era você quem antes nem ia à missa aos domingos? Não era você quem escarnecia de padres e freiras? Não era você quem antes ria de tudo que fosse católico, de tudo que fosse evangélico? De onde vem agora essa piedade? Pois bem, Cristo passou por essas angústias e apertos para nos dar a vitória. Coragem! Não nos deixemos influenciar pela pressão dos companheiros, nem pela tentação do respeito humano. Queiramos antes agradar a Deus. Não é preciso, evidentemente, procurar confusão com as pessoas. Não se trata de ficar se exibindo. É bom ser discreto, silencioso, escondido, escondida e humilde, mas saibamos, se realmente mudarmos de vida, alguém cedo ou tarde irá notar. E quando notar, devemos estar prontos para, de pé, dar o nosso testemunho de amor a Cristo, que testemunhou seu amor a nós. Deus abençoe a todos vocês. É o julgamento, né? A pessoa está na igreja e fala, ela agora, nossa, lembra como que ela era? Hoje, tá? Aí, ó, santinha, boazinha. E esse cara aí, né? Nossa, humilhava as pessoas, esse homem era um homem carrasco, né? Agora, ó, dá uma de santo aqui na igreja. As pessoas não entendem a conversão. A pessoa se converte, a pessoa muda. Muda muito. E ao invés de elogiar a mudança, criticam. Jesus passou por isso e nós vamos passar por isso. Mas que nossa fé nunca se abale por causa dessas coisinhas. Nós devemos pensar em Deus e não no que as pessoas dizem. Para mim, para você, Maria, e para você que está ouvindo o programa Humanidade é Nova, o importante é saber o que Deus pensa de você. Não o que as pessoas pensam, mas sim o que Deus pensa de você. Vamos pôr uma canção agora, chama Olhando para Mim. Olha, que deve ser linda essa canção, não me lembro agora dela, mas com certeza é linda. Olha lá. Vamos lá então.

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0: vou dar um recado paroquial aqui, é que ontem teve início a festa em louvor ao Bom Jesus lá em Capivari. E a festa está acontecendo no salão de festas da Vila Fátima. Um salão ótimo, né? Onde dá para se fazer muita coisa. E lá tem muita coisa, gente. Vai ser do dia 30 de julho, começou ontem, dia 30 de julho, e vai até o dia 9 de agosto, tá? E a programação religiosa, vamos ver aqui. O primeiro dia do Tríduo é dia 3 de agosto, segunda-feira, às 19h30. O segundo dia do Tríduo será no dia 4 de agosto, terça-feira, às 19h30. O terceiro dia do Tríduo será dia 5 de agosto, quarta-feira, às 19h30. No dia 6 de agosto, quinta-feira, às 19h30, missa festiva em louvor ao Bom Jesus. Será o dia que a Igreja Católica celebra a transfiguração do Senhor. Eu queria falar aqui a respeito da parte social, né? A programação social. Tem barraca de salgado do dia 30, ontem, né? Começou, hoje 31. E os dias 1º, 8 de agosto, a partir das 19 horas. Vai ter muita coisa lá, viu, gente? Pastel, bolinho de frango, croquete, cuscuz. É uma variedade de salgados, realmente, né? Cuscuz do copo e lanches. Vai ter jantar, Getúlio? Vai ter jantar. Hoje tem jantar, 31 de julho. Tem dia 1º, dia 6, 7 e 8 de agosto, a partir das 7 da noite. Arroz, cuscuz, salada, maionese, frango assado, farofa. O que mais que tem aqui? Tem bastante coisa, hein? Espetinho de carne, frango a passarinho, torresmo, batata frita, polenta frita. Maria já começou a dar fome nela. Lanche de pernil, lanche de hambúrguer bovino, né? Pastel, bistecão, Maria, virado, bolinho de frango, olha quanta coisa gostosa, Maria. Croquete, cuscuz de copa, né? Doces diversos, sorvetes, nossa, até café expresso em cápsula vai ter. Chique a festa, hein? Almoço tem, Getúlio? Tem almoço. Dias 2 de agosto, 9 de agosto, são dois dias, dois almoços, um no dia 2, outro no dia 9 de agosto, a partir das 11h30. Arroz, cuscuz, salada, macarrão à bolonhesa, gosto, maionese, frango assado, farofa, vamos ver o que tem mais aqui, espetinho de carne, frango a passarinho, torresmo, virado, bistecão, batata frita, polenta frita e doces diversos, sorvetes. E para fechar, depois que você faz aquele almoço, você toma um cafezinho expresso. Ah, ai que gostoso. Tá aí, então. Falei da festa em louvor ao Bom Jesus, que começou ontem e vai até o dia 9 de agosto. Está todo mundo convidado aí para participar dessa festa. Agora, Maria, chegou aquele momento que nós colocamos as pessoas na intenção das orações finais. Comece com os aniversariantes de hoje.
1: Glória Regina Ribeiro dos Santos, Davi Taranto, Eunice de Paula e José Aparecido Piassi. Quero colocar também meu sobrinho que fez aniversário ontem, o Luiz Henrique, e toda a sua família também.
0: Parabéns.
1: E quero pedir também por todos os doentes, pedir pela recuperação do meu sobrinho Kaique, que está, né, se recuperando com a graça de Deus. Quero pedir também pela a Luzia, né, que é a irmã do Pedrinho, que né, falazinha para ela. Quero pedir também que Deus ilumine, né, e que eles tenham uma rápida recuperação. E pedir também por todos os doentes, né, seu Gentúlio. Vamos colocar aí nosso jovem, né, nossas crianças em oração também, né.
0: Muito bem.
1: Continuar em oração pelo nosso Padre César, por todos os padres, né, colocar nosso Papa Leão, os bispos, né. Vamos colocar todo mundo em oração.
0: Que ótimo. Eu quero colocar aqui as ouvintes, né, porque eu falei delas hoje, a minha vizinha lá, a Sônia Carraveiro, e toda a sua família, Sônia. A Valéria do Padovani, Valéria, e todos os seus familiares também, sei que ouve o programa Humanidade Nova. O Adão Xavier e a Dulcineia da Silva, ela que colaborou com o programa Humanidade Nova. Quero colocar o casal na intenção das orações finais, pedir as bênçãos de Deus a vocês. E obrigado, Deus abençoe vocês pela colaboração que vocês fizeram ao programa Humanidade Nova. E agora eu convido a todos vocês que estão ouvindo o programa Humanidade Nova para fazermos as orações juntos, né, Maria?
1: Sim.
0: Vamos orar juntos. Vamos começar com a Ave Maria. Ave Maria, cheia de graça, o Senhor é convosco. Bendita sois vós entre as mulheres e bendito é o fruto do vosso ventre, Jesus. Santa Maria, Mãe de Deus, rogai por nós, pecadores, agora e na hora de nossa morte. Amém. Pai nosso que estais no céu, santificado seja o vosso nome. Venha a nós o vosso reino, seja feita a vossa vontade, assim na terra como no céu. O pão nosso de cada dia nos dai hoje. Perdoai-nos as nossas ofensas, assim como nós perdoamos a quem nos tem ofendido. E não nos deixeis cair em tentação, mas livrai-nos do mal. Amém. Glória ao Pai, ao Filho e ao Espírito Santo, como era no princípio, agora e sempre. Amém. Jesus, manso e humilde de coração, fazei o nosso coração semelhante ao vosso. Agora eu gostaria que vocês se preparassem para receber a bênção do Padre César, ele que é pároco aqui em Rafar, na Igreja Nossa Senhora de Lourdes. Padre César, dai-nos a bênção de Deus.
2: Olá, ouvintes da Rádio RFM de Rafar, ouvintes deste programa Humanidade Nova, aqui é o Padre César, administrador paroquial aqui da Paróquia Nossa Senhora de Lourdes. Eu gostaria neste momento de dar uma bênção especial para você. Caros ouvintes da Humanidade Nova, estamos no meio do nosso dia, este dia que foi cheio de graças e bênçãos. Receba do Senhor, neste exato momento, esta bênção que vai te ajudar a poder abraçar de maneira especial este amor de Deus na tua vida. O Senhor esteja convosco. Que Deus Todo-Poderoso, pela intercessão de Maria e de José, te abençoe. O Pai, Filho e Espírito Santo. Amém. Excelente tarde para todos.

0: Dona Maria do Socorro, conhecida nos meios artísticos como Dona Socorrinho, a nossa Mary Help, aqui na nossa, no nosso estúdio. Ambos já acabaram a sua função do nosso programa, muito concorrido, por sinal, muito ouvido, o programa Humanidade Nova. Agradeço você que ficou até agora, mas agora eu vou fazer o sorteio da pizza. Eu fiz duas perguntas numa só, ou uma pergunta com duas respostas, tanto faz, né? Hoje é dia do aniversário do José Roberto Guimarães. Se eu falar assim, você fala, quem é esse cara? E de Inácio Loyola Brandão também. Quem é esse cara? Quem é esse cara? Wesley Snipes. Quem é esse cara? Quem é esse cara? Vamos começar então. Zé Roberto Guimarães é o técnico da seleção de vôlei no Brasil, um dos mais competentes aí, tá? Campeão, medalhista olímpico, José Roberto Guimarães, aniversaria hoje, e é um dos aniversariantes, né? E ele nasceu em 1954, uma data que é bastante interessante, porque eu também nasci, só que ele nasceu em julho, né? No dia 31 de julho, é hoje. Hoje é dia 30 ou 31? Hoje é dia 30. Hoje é dia 31 de julho. Ele nasceu no dia 31 de julho, eu nasci no dia 31 de março. Grande coisa, né? Nós nascemos. Aí, Wesley Snipes. Esse cara fez filme adoidado. Você já assistiu alguma coisa? Porque é impressionante como o Wesley Snipes, ele já fez filmes. E não é pouco não, muito. Só que ele não é tão idoso assim, né? Ele já é mais novo, Wesley Snipes, e entre outros, né? Ele tem cinema, assim, muitos filmes, e também a gente tem... Quando é que ele nasceu? Ah, o Wesley Snipes nasceu em 62, e ele é dos Estados Unidos mesmo, viu? Ele é americano, é um ator de grande, né, de grande projeção. Agora, o Inácio de Loyola Brandão, ele nasceu no dia 31 de julho de 36, em Araraquara, tá? E é um grande escritor brasileiro, e ele está na Academia Brasileira de Letras, viu? O Inácio de Loyola Brandão tem, por exemplo, recebeu vários prêmios, Prêmio Jabuti, começou lá na Revista Planeta, tá? Revista Planeta, mas é um araraquarense, viu? É do interior de São Paulo, prêmio da Associação Paulista de Críticos de Arte, tudo. E tem livros e prêmios, porque ele escreveu, por exemplo, A Saga de um Campeão. Em 1996, ele falou, sabe de quem, Getúlio? Do São Paulo Futebol Clube. Ele é um são paulino. Depois do Sol, Cadeiras Proibidas, Pega Ele, Silêncio. Olha os filmes dele, olha os livros dele. Ele tem Manifesto Verde, que é uma não-ficção. E livros, gente, mas muita coisa, muita coisa. Ele tem esses contos e tudo. Agora, os romances dele: Zero, Dentes ao Sol, Não Verás País Nenhum, em 81, É Gol, outra vez falando de futebol, o Inácio Loyola Brandão, O Beijo Não Vem da Boca, O Ganhador, O Anjo do Adeus, livros do Loyola Brandão, hein? Tá na Academia Brasileira de Letras. A Altura e a Largura do Nada. Olha cada título maiúsculo, né, cara? E ele escreveu para criança também. Cães Danados, reescrito de um menino que não teve medo do medo. Outro livro dele, O Homem que Espalhou o Deserto. O Segredo da Nuvem. Tudo para criança. Literatura infantil e infanto-juvenil. O Menino que Vendia Palavras. O Menino que Perguntava, em 2011, esse livro. Só do título dá vontade de ler, não dá não? Dá vontade de ler. Os títulos dele, O Ganhador, por exemplo, foi de 87. O Anjo, o Anjo do Adeus, são coisas assim, né? Tem uma dele assim, falando sobre viagens, Cuba de Fidel, Viagem à Ilha Proibida. Isso é de 78, quando Fidel estava lá e a Cuba não estava tão down como está hoje, né? Tão esquecida, tão deixada de lado. O Verde Violentou o Muro. Isso é uma coisa, né? Outra falando sobre viagem é Acordei em Woodstock. Se eu falar assim, você vai falar, o que é Woodstock? Woodstock é uma cidade onde nós tivemos um festival. E esse festival de Woodstock era uma fazenda, né? Da onde é, Getúlio, a fazenda? Eu não me lembro agora aqui. Me ajuda um pouco. Woodstock teve um movimento e teve um festival lá de rock and roll, e onde se criou ali a filosofia da paz e do amor. Foi um protesto mundial contra a guerra. Sim. Onde envolveu sexo, droga e rock and roll. E ali o movimento, ele queria criar um movimento de paz e amor que deu origem ao movimento hippie. Quando você ouve a palavra riponga ou hippie, vem da palavra hippie. Hippie, né? Quem não lembra dos hippies, né? Cujo símbolo são os dois dedos abertos em V, que na verdade mostram dois movimentos, paz e amor, tá? E ele tinha um símbolo também, que parecia uma letra V dentro de um círculo, tá? Era um movimento hippie. Fale um pouquinho de Woodstock, Getúlio, para mim. Você deu uma pesquisada?
1: Eu dei uma pesquisada aqui.
0: Você lembra, então, disso, né? Nós lembramos.
1: Eu lembro agora. Você é mais novo do que eu, né?
0: Sim.
1: Então,
0: pouquinho.
1: Eu vou falar, ó. O Festival de Woodstock
0: foi 64.
1: Foi um famoso evento de música realizado em agosto de 69.
0: Isso.
1: Nos Estados Unidos.
0: Isso.
1: Que marcou o auge da contracultura hippie.
0: Isso.
1: O encontro reuniu cerca de 400 mil a 500 mil pessoas.
0: Sim.
1: Sob o lema de 3 dias de paz e música.
0: Isso.
1: Então, ele ocorreu na fazenda de Max Yasgur, na cidade de Bethel, estado de Nova York.
0: Foi Nova York.
1: Então, teve artistas icônicos que se apresentaram lá.
0: Sim.
1: Vou falar só alguns. Jimi Hendrix.
0: Guitarrista, que depois faleceu com overdose, sim.
1: Janis Joplin.
0: Janis Joplin também, falecida.
1: De Who. Santana.
0: Carlos Santana.
1: E Joe Cocker.
0: Tem música do Joe Cocker aqui, tem de Janis Joplin, tenho também do guitarrista Jimi Hendrix, e me lembro dele também, né? Porque quando foi em 69, Getúlio, eu tinha 15 anos, e depois eu fiquei sabendo, depois disso, aqui no Brasil, criou-se uma peça chamada Hair,
1: cabelo.
0: Porque eram os cabeludos da época. E a peça Hair, ela ficou muito tempo em cartaz em São Paulo. E esse movimento, ele recriava o Woodstock.
1: Sim.
0: E esses caras eram venerados por conta dessa tentativa. Não foi só eles, não. Tem mais gente ali, viu? Tem muito mais artistas aí que foram
1: para
0: o Woodstock. Esses são
1: alguns.
0: São os ícones,
1: tops.
0: Aqueles que ficaram e que fizeram história. E este nosso escritor, Inácio de Loyola Brandão, dedicou um livro, Eu Acordei em Woodstock, Viagem, Memórias e Perplexidade. Sabe quando que ele fez esse livro? 2011. Foram as Torres Gêmeas, só para vocês lembrarem do ano, né? Vamos lembrar para uma tragédia, mas é aquele ano lá. Então tá próximo da gente aí. 15 anos atrás, parece que não, né? 2011, para vocês terem uma ideia, foi o dia que nós, 31 de julho, né, 27 de julho de 2011, nós inauguramos a Rádio R. Nós colocamos a rádio no ar. Então, esse livro conta, acordei em Woodstock, coisas de 1969. Então, ó, gente, o Inácio Loyola Brandão é um cara a ser lido, viu? É, recebeu muitos prêmios, viu? O prêmio Machado de Assis em 2016, o Jabuti em 2008, o prêmio da Associação Paulista de Críticos de Arte em 75, 87, e tem mais prêmios aí. Além de fazer parte, ele é membro da Academia Brasileira de Letras, ele possui vasta produção literária, faz aniversário hoje. Se você faz, orgulhe-se, porque você nasceu num dia importante de uma pessoa também, não menos importante que você, tá bom? Mas importante no cenário da escrita, não é isso? Então tá bom. Minha gente, agora são 12:32, eu quero então dizer que agora não vale mais ligar para cá, não vale mais dar resposta, não vale nada, tá? Hoje o jornal semanário, eu vou falar sobre ele, falar aí sobre um churrascão que teve aqui, que foi o BBQ do Bicho do Pé, e outras coisas bacanas que estão na primeira página do jornal O Semanário, tá? E já tem também na sua edição digital, e entre outras coisas, né? E que o jornal vai trazendo para nós nesse final de semana. Nas bancas, em todos os locais, o Semanário Digital. Tá bom? Bom demais. Agora vamos aqui. Qual dia é o dia da pizza? Pode perguntar aí que vai dizer dia 10 de julho. Não respondam mais que a partir de agora não vale mais. Qual dia é o dia da pizza? Aí todo mundo vai dizer, o dia da pizza é dia 10 de julho. Muito bem. E por que? Qual a coincidência nossa, que regional, eu perguntei, né? Eu perguntei, o que fato tem aqui que é coincidente com o dia 10 de julho? Ora, se você mora em Capivari e Rafar, é porque aniversário de Capivari, gente. É feriado, entendeu? O 10 de julho, né? Aqui, ó, todo mundo respondendo aqui. É o dia de Capivari, é o dia da pizza, mas também o dia... É o dia do engenheiro de Minas. Isso não interessa, não é uma pergunta que vai ter uma correlação nenhuma com a gente aqui, né? Porque nós não temos Minas. Mas tem uma outra pessoa que respondeu, é aniversário de Capivari, São Paulo. Ela respondeu isso depois. Ela, às 9h50, essa pessoa respondeu isso. Eu não vou dizer quem é, tá? Não vou. Mas ela respondeu depois, é aniversário de Capivari. Veio a correlação que eu queria de vocês. 10 de julho. Qual que é o acontecimento relevante aqui na nossa região? Pô, é feriado em Capivari, 10 de julho. É feriado em Rafar, 21 de março. Não é isso? É isso, gente. Essa correlação que a mente faz com aquilo que interessa a sua volta. Exatamente isso que eu perguntei, né? E 10 de junho tem uma correlação, essa data, com alguma... O aniversário, eu perguntei assim, qual é o dia da pizza? A pessoa vai achar o dia da pizza, 10 de julho. Aí vinha aquela outra pergunta minha. Fácil, né? Fácil. Tem uma pessoa que respondeu e perguntou, Chico, tudo 10 de julho, certo? Certo, mas faltou responder aniversário de Capivari. Mais para nós vem 10 de julho, aniversário de Capivari, do que o dia da pizza. E eu quis que você encontrasse o dia da pizza e imediatamente correlacionasse, tá bom essa palavra? Não, acho que sim. Fizesse a correlação com uma data importante. Eu fiz isso, essa pergunta eu fiz. E muita gente respondeu e foi massinho, ó. Todo mundo que eu vi aqui respondeu. Dia da pizza, 10 de julho. Também o dia da cidade de Capivari. Isso, gente. poderia falar pizza 10 de julho, capivari, só eu já estava aceitando. Muita gente respondeu, muita gente. Getúlio, eu vou sugerir então, deixa eu ver aqui se as pessoas falam aqui alguma coisa. Eu vou começar.
2: Hoje, sem pensamento do dia, mas a frase do meu coração é: amar a Deus sobre todas as coisas.
0: Ah, que bonito.
2: Muito boas, porque Ele é o nosso Salvador.
0: Tá bom.
2: Bom final de semana, Chico.
0: Obrigado, Simone. Viu? Pra você também. Boa. Deixa eu ver se ela deu resposta.
2: Bom dia, Chico.
0: Opa!
2: Bom dia a todos, ouvintes da rádio.
0: Ah, Simone, então tá bom. Eu pensei que ela já tinha respondido aqui, mas não respondeu. Então não participou. Mas estava ouvindo a rádio, mandou um áudio aqui para nós. Muita gente respondeu. E eu vou começar agora, então, sugerir a alguém que... Deixa eu ver se eu tenho alguém que eu possa ligar. Não vou ligar não. Eu vou olhar para o relógio e vou dizer um número aqui, atenção. Deixa eu ver. Getúlio, que horas são? Olha lá, você fala a hora.
1: Fale 12 horas e 37 minutos.
0: 12:37. Olhei para o relógio e Getúlio falou a hora e o final vai ser esse número. 7.
1: 7.
0: Final 7, não sei quem tem final 7, vou buscar final 7, serão uma, duas ou três pessoas que eu vou colocar no final 7. Atenção, se tiver gente de final 7, me ajuda aí, porque eu vou começar a marcar o final 7. Até peguei um papelzinho aqui. Já para marcar final 7. Quem é final 7, diga eu que já vai estar concorrendo aqui. Final 7. Parará, parará. Final 7. Final 7. Ninguém, hein? Até agora ninguém, hein? Nenhum final 7 ligou para mim. Final 7. Getúlio, tá difícil aqui final 7. Eu inventei a moda e agora estou apanhando aqui. Quem respondeu final 7? Nossa, tá difícil, hein? Final 7. Ai, achei um aqui, mas que não respondeu, não. Não. A Marinês é final 7 e não respondeu, viu, Marinês? Olha, hoje. Passou batido, hein, Marinês? Ah, passou. Ai, meu Deus do céu. Vamos lá. Atenção, senhoras e senhores. Vamos que vamos. Ai. Vamos, a Marinei não respondeu hoje, final 7. Doutor, não responderam? Ninguém. Ah, não, achei um final 7. Gente do céu, ela vai ganhar sozinha. Vamos ver se ela respondeu. Não respondeu também. Não respondeu. Rosa, você não... E Rosa ganha sempre, hein? Não respondeu a Rosa. Final 7. Deixa eu começar daqui, que senão depois eu pulo, o pessoal quer me matar. E tem razão, né? Tem razão. Quem mandou esquecer de mim, seu coiso, você fala para fazer a coisa, eu respondo e você não me passa. Estou batido. Ai, ai. Final 9 tem, 4 tem, 1 tem. Olha quanto 4. 8 tem. É, tem. É, não teve jeito não, viu, Getúlio? Número final de telefone 7. Puxa, esse número eu não sabia. Deixa eu ver aqui uma pessoa se é final 7. Não. É final 4 também.
1: Quanto? Culpado é o relógio, viu?
0: Culpado é o relógio. Porque é culpado o relógio. Tem uma música que chama El Relógio. 7. Tô, gente, eu tô me esforçando aqui, viu? Final 7 que deu a resposta. E não adianta, né? Porque a Marinês está falando, ó, eu não tive tempo hoje de responder. Final 7. Você ia ganhar sozinha. É verdade. Ai, ai. Deixa eu ver se alguém falou. Márcia, você não falou nada.
3: Boa tarde, Chicão.
0: Oh, boa tarde, Márcia. Tudo bom? Márcia, você não respondeu, mas também não é final 7. Não adianta nada. Deixa eu ver se tem mais alguém que não respondeu aqui. Bom, minha gente, eu vou mudar. Vou mudar porque eu quero terminar logo esse nosso sorteio aqui.
1: Vamos ver a hora de novo.
0: Então, senhoras e senhores, que horas são, Getúlio?
1: Em Rafar, 12h41.
0: 12h41, e eu provo isso. Olha, eu vou, agora mudou. Mudou para 42. Ah, dava tempo, ó, eu provo.
4: 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Hora certa. 12h42.
0: Aqui no computador, aqui tá no relógio, a hora que Getúlio falou era 41.
1: Agora 42.
0: É isso, agora 42. O que vale é o 41 que o Getúlio falou antes da hora mudar. Agora os 42 minutos. Isso, exatamente.
1: Final 1, você vai falar?
0: É, 41. Eu vou final 1. Final vou buscar 1. Final 1. Eu vou buscar 1, 2 ou 3 finais 1. Atenção, senhoras e senhores, quem é final 1 vai concorrer agora. Achei um, vamos ver. Chico, 10 de julho é o dia da pizza e também de capivari. Muito bem. Bem, já achei um aqui.
1: Parabéns,
0: você tá perto da pizza, pelo menos tá cheirando o orégano da pizza já. Deixa eu ver quem é. A Débora, final 1, hein, Débora, sortuda. Aqui tem mais um final 1, Chico, bom dia. O dia da pizza é dia 10 e coincide com o dia da cidade de Capivari. Parabéns, final 1.
1: Certo.
0: Vamos ver quem é, Heloísa. Heloísa, você acertou. É, pelo menos as mulheres estão lembrando aqui, final 1, hein? Sorte que o telefone mandou final 1. Ah, vou esperar ligar, nada. Oh, meu Deus, Heloísa, obrigado, viu? Obrigado por ter mandado aqui. Já tô com seu final 1 aqui também. Isso. Vamos ver agora mais um aqui para dar nó na cabeça do Getúlio. Eu vou tentar aqui, final 1, quero só mais um, olha, 2, 3, vamos ver se tem mais um lá pra cima, meu Deus do céu, é bastante gente, viu, é bastante gente, arrumei um final 1 aqui, viu, deixa eu ver, não tem, cadê, ó? Ah, ela escreveu agora, olha a hora, cadê a hora? Final 1 aí. Mas não, a pessoa que escreveu aqui, 12h38, então tá. Então não deu, final 1 não deu, e agora vamos lá. Se o final 1 só ficou nesse aqui, o final 1 falou aqui, mas não deu resposta. Então tá. Não, deu sim. Ah não, mas esse aqui não vale. Não vale. Não deu resposta. Tinha dado já, mas não deu a resposta. Agora, você acredita que a resposta hoje? Bom dia, Chico. Cheguei agora. Mas boa tarde. Ah, tá. E olha, a pessoa respondeu em dia 10 de abril de 2025, ela deu essa resposta aqui. Rafar, Centro Rafar, Cidade do Coração, 10 de julho, é o dia da pizza. Olha, só para lembrar da pizza, ela respondeu 10 de julho, 10, mas lá atrás, hoje não vale. Isso aqui não vai valer, tá? Mas deixa eu ver se eu acho mais um, não achei. Getúlio, você não sabe quem é, mas a Débora está disputando com a Heloísa. Uma pizza aqui. Eu acho que tá certo, hein? Débora e Heloísa. Eu vou querer que você... Deixa eu ver onde que estão as duas aqui. Onde estão as duas, meu Deus? Me ajude aqui. Eu me atrapalho todo aqui. E a Débora e a Heloísa responderam certo a pergunta. Foram muito felizes. E eu quero que você me diga, Getúlio, você escolhe, o final é 1, mas o complemento do telefone, 1 é 6 e a outra é 8. É, uma é 6, a outra é 8, uma é 8 e a outra é 6. Tanto faz uma como outra. Você escolhendo um número, você já diz o número, porque as duas têm o final 1. Então, 81 ou 61, você escolhe. Por favor.
1: Como o do relógio agora está final 6,
0: é.
1: Então 61.
0: Então você escolheu, deixa eu ver quem é. Você escolheu a Heloísa. Heloísa Pavan Teixeira. Acabou de ganhar a pizza. Heloísa Pavan Teixeira é a ganhadora de hoje. E a Débora não ganhou, tá? A Débora é final 8-1. Heloísa, parabéns. 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Heloísa, manda para mim, porque eu vou mandar o seu telefone, o seu nome completo e vou mandar também o seu endereço, porque eles vão precisar disso lá, tá bom? Complete-se e dê a resposta certinha para mim, né? Para que a gente possa ligar lá depois, tá bom? Heloísa, então, vai mandar, tá digitando já. E aonde você mora? Ah, que bom, estou muito feliz. Qual o bairro, hein, Heloísa? Manda para mim aqui o endereço, que eu já vou deixar lá bonitinho, porque a hora que você ligar o seu telefone, você vai dar o telefone, ela vai pegar lá o que eu mandei. Fala, tá certinho, você já ganhou, agora tô com o endereço aqui, confere, e aí tudo isso, tá? 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Estamos muito felizes com a sua participação também, viu? Heloísa Pavan Teixeira. Muito bem, minha gente, obrigado por estar com a gente agora. E nós encerramos aqui a nossa participação nessa sexta-feira, convidando você para a festa do Bom Jesus. Vai ser lá na festa, na Fátima, tá bom? Muito obrigado. Já almoçou? Boa digestão? Vai almoçar? Bom apetite. E eu fico por aqui agradecendo você. Vou mandar uma música para a gente sair, né, Getúlio? Essa música, ela é bonita essa música, chama Depois do Universo. É uma cantora chamada Giulia. É G-I-U-L-A, Giula, Giulia, L-I-A, Giulia, Depois do Universo. Ela tem uma vozinha maravilhosa.

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3: 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Hora certa.
4: 12:55.
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1: Hora certa. 12:59.
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0: 11:29.
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0: Paraíso.
1: Amo vocês. Muito obrigado.
2: Também já amo você. Gente, muito obrigada, viu?
3: Ai, que sucesso.
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1: Hora certa.
2: 14 horas e 59 minutos.
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0: vai traumatizar. 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
2: Eu quero que vocês façam muito barulho pros meus amigos, Hugo e Guilherme.

0: Chico. Calma, amor.
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0: bom demais, bom demais.
1: Valeu, Bruninho.
0: Vitinho, chega mais, meu compadre.
2: Vitinho ficou com ciúme que a gente lançou a dancinha aqui.
1: Então lança você a dancinha agora, vai.
0: Você vai lançar, vamos ver se a galera aprendeu. Vai fazer a dancinha, todo mundo, todo mundo.

0: Mas ali, né, Vitinho?
1: Show de bola, hein, Vitinho?
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0: Era uma vez.
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1: Oh,

0: Diego Vitor Hugo.
1: Obrigado, Bruno Marrone, por aceitar o convite e cantar essa moda linda com a gente.
2: Falou, menino, sucesso pra vocês.
1: Ô, moçada.
3: Obrigado a vocês, viu?
0: Muito obrigado.
3: Obrigado mesmo.

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4: Hora certa.
5: 16 horas e 32 minutos.

0: Quanta honra. Deus abençoe sempre o seu trabalho, viu? Seu projeto.
1: Obrigado demais, cara.
2: Gente, por favor, façam muito barulho. Henrique e Juliana na parada.

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0: 16:59.
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0: 17:29.
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0: aplauso faz barulho. Obrigado.
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0: dedão tá na tela gravando pra ela um áudio. Vocês são demais, obrigado.
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0: Rosalinda.
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4: Então isso é um...

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2: Boa tarde, irmão, irmã, você que está nos acompanhando pela rádio RFM de Rafar. Que graça, que alegria estar com você. Neste momento da tarde, vamos agradecer ao Senhor por tudo aquilo que Ele tem nos dado durante todo este dia. Somos seus filhos e como um bom pai, como pai que acolhe, que perdoa, o pai que acompanha, Ele tem nos dado muitas coisas. Então neste momento, que seja um momento de agradecer. Pelas mãos de Maria, apresentemos ao Senhor todos os nossos agradecimentos do dia. Desde o momento em que acordamos, até este momento de agora. Saibamos ter um coração grato, um coração cheio de generosidade. Então, pelas mãos de Maria, agora, junto com Nossa Senhora, rezemos todos juntos uma Ave Maria, agradecendo ao Senhor pelo dom do nosso dia. Ave Maria, cheia de graça, o Senhor é convosco. Bendita sois vós entre as mulheres. Bendito é o fruto do vosso ventre, Jesus. Santa Maria, Mãe de Deus, rogai por nós, pecadores, agora e na hora de nossa morte. Amém. Amado irmão, amada irmã, receba agora, pela intercessão de Nossa Senhora, a bênção de Deus Todo-Poderoso e Rico em Misericórdia. Que esta bênção repouse sobre a tua casa, sobre a tua família, sobre a água que agora está à frente do teu rádio, este sal que você colocou também para ser abençoado, exorcizado, objetos, que a bênção de Deus repouse sobre os doentes da nossa comunidade, sobre todos aqueles e aquelas que estão afastados da vida com Deus, que esta bênção de Deus te fortaleça. Ele que é Pai, Filho e Espírito Santo. Amém. Um forte abraço, que Deus abençoe e excelente noite a todos.
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0: 18h05.
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4: Hora certa.
5: 18 horas e 32 minutos.

0: barulho, por favor.
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0: Maia.
1: Cara, Goiânia!
2: Valeu!
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0: Maraísa.
1: Amo vocês. Muito obrigado.
2: Também amo você, gente. Muito obrigada, viu?
3: Ai, que sucesso.
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0: Obrigado, gente.
1: Incrível.
0: Obrigado, meu parceiro.
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1: 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Hoje, sua casa é um centro cultural que preserva a memória dela e do samba carioca e é gerida por seus descendentes. Como a história de Tia Ciata se mistura à história do samba carioca, hoje vamos ler a canção de Nelson Sargento, Século do Samba, que fala dela e de tantas outras referências ao gênero. Pisando em chão de estrelas, pelo telefone Donga avisou, e foi assim que a história do samba começou. A nave-mãe, Praça 11, fez o seu papel de pioneira. João da Baiana, Pixinguinha e Sinhô, anjos negros da cultura brasileira. João da Baiana, Pixinguinha e Sinhô, anjos negros da cultura brasileira. A Mangueira lembra neste carnaval Tia Ciata, Saturnino e Juvenal, Cartola, Calça Larga e Ismael, Paulo da Portela, Silas e Noel. A Mangueira lembra neste carnaval Tia Ciata, Saturnino e Juvenal, Cartola, Calça Larga e Ismael, Paulo da Portela, Silas e Noel. É o século do samba embalando toda a geração, no samba de roda, no samba de breque, no samba canção e também no exaltação, na bossa nova e na dança pé no chão. E assim ele atravessou fronteiras na voz feminina de Carmen Miranda a Elis Regina. 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João da Baiana, Pixinguinha e Sinhô, anjos negros da cultura brasileira. A Mangueira lembra neste carnaval Tia Ciata, Saturnino e Juvenal, Cartola, Calça Larga e Ismael, Paulo da Portela, Silas e Noel. A Mangueira lembra neste carnaval Tia Ciata, Saturnino e Juvenal, Cartola, Calça Larga e Ismael, Paulo da Portela, Silas e Noel. É o século do samba embalando toda a geração, no samba de roda, no samba de breque, no samba canção e também no exaltação, na bossa nova e na dança pé no chão. E assim ele atravessou fronteiras na voz feminina, de Carmen Miranda a Elis Regina. 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Neste programa trabalharam Liz de Bortoli, Mariana Sirena, Sofia Comparim e Rafael Prudêncio, com o apoio de André Grassi.

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1: Boa noite, ouvintes. Eu sou Silvia Secrieiro e passamos a apresentar aqui, pelos 1080 da Rádio da Universidade, o programa Tangos, Boleros, Valses e Fados. Estilos musicais que são heranças e legados culturais transmitidos de geração a geração. Tradições vivas que moldam os costumes populares e refletem a alma dos povos ibero-americanos. Hoje é a noite do bolero, um ritmo e um gênero musical que, como pouco, se expressa o romanticismo e a sensibilidade da alma latino-americana. Como gênero musical, o bolero tem suas raízes em Cuba, onde surgiu no final do século XIX. De lá, se espalhou por todos os países da América Latina e em cada lugar ganhou nova forma e uma maneira própria de expressar os sentimentos, sejam eles de amor, perda ou desamor. Embora tenha recebido influências da música e da dança espanhola, o bolero foi incorporando elementos dos ritmos locais, dando origem ao estilo que, com o passar do tempo, se consagraria com esse nome de bolero. Grandes compositores, cantores e orquestras levaram o bolero para além das fronteiras, transformando-o em um gênero universal, deixando para sempre interpretações inesquecíveis. Ao longo dos anos, o bolero sofreu modificações, assim como todos os outros gêneros musicais mundo afora. Por aqui, o estilo ganhou um ritmo que foi chamado de balada, isso a partir dos anos 60. Vários foram e são os compositores e intérpretes dessas mudanças. Entre eles está o uruguaio Ricardo Mur, quem ouvimos já por aqui e hoje volta novamente a este programa.

Neste começo, ouvimos com o cantor e compositor uruguaio Ricardo Gur, primeiramente, Mi Forma de Amar. Depois o escutamos com Tan Solo Tu. Na sequência, ouvimos interpretando Solo Una Vez Más. O período de maior esplendor do bolero aconteceu na década de 1940 até 1960, quando suas canções profundamente românticas atravessaram fronteiras e conquistaram várias gerações. Entre suas principais características estão as melodias suaves, os movimentos lentos e esse romanticismo que fala de amor, paixão, encontros e desencontros, revelando a proximidade, a conexão emocional entre aqueles que se querem. Com o passar do tempo, o bolero também evoluiu, incorporando novas formas e estilos de interpretação. Um desses caminhos foi chamado de balada romântica, que com a estrutura e temas próximos ao bolero, passou especialmente a partir dos anos 60 a fazer parte do universo da música romântica latino-americana. E hoje, décadas depois de sua época de ouro, o bolero continua conquistando novas gerações e interpretando por jovens intérpretes que retomaram as suas raízes para manter viva esse gênero que nunca deixa de falar de amor e toca ao coração dos que se apaixonam. Novos compositores também surgiram, trazendo novas sonoridades e diferentes estilos para essas criações, tanto nas letras quanto nas melodias. E muitos intérpretes revisam grandes clássicos do passado, dando a essas canções uma nova roupagem e apresentando o bolero ao público renovado. Assim, o gênero conquista novos admiradores sem deixar de emocionar aqueles que se apaixonaram por ele há muito tempo.

0: escutamos con Ricardo Moon, Eternamente Tú. Na sequência, o escutamos interpretando de sua autoria e de Diego Sosa, Apesar de Todo. Depois de Ricardo Moon e Diego Sosa, escutamos Tan Solo Cerca de Ti, na voz do uruguaio Ricardo Moon. E encerrando, escutamos a Ricardo Moon interpretando Te Veo en la Luna. E assim, com estes temas chegamos ao final do programa. Na próxima semana será a vez da valsa latino-americana, um estilo que tem suas raízes na música europeia e que por aqui recebeu inúmeras influências. Boa noite e até lá. A produção e apresentação são de Silvia Secriero, montagem de Jefferson Gomes. A locução institucional deste programa é da jornalista e locutora Cláudia Roca.
1: 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Sinfonia número 2 em Dó Maior, de Virgil Thomson. Orquestra Sinfônica da Nova Zelândia, sob a direção de James Sedaris. Movimentos Allegro Militar, Andante Allegro.

0: Sinfonia número 2 em Dó Maior, de Virgil Thomson. Orquestra Sinfônica da Nova Zelândia, sob a direção de James Sedaris. Movimentos Allegro Militar, Andante Allegro.
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0: Capricho para violino solo de Joaquim Rodrigo. Violinista Léon Ara.